0: do Amapá. Esse poço vai acabar nos próximos, talvez, 15, 20 dias, né? Vamos ver quando é que ele acaba. Logo a seguir, nós temos que delimitar essa descoberta, ou seja, a gente tem que saber quanto é que de petróleo tem de fato nessa área, né?
1: Na semana passada, a Petrobras já havia confirmado a presença de hidrocarbonetos na região. Os hidrocarbonetos são compostos orgânicos formados exclusivamente por átomos de carbono e hidrogênio e onde são encontrados indicam presença de petróleo e gás natural. Com a exploração de novos poços, a Petrobras pretende garantir segurança energética para o futuro. Como destaca o ministro de Minas e Energia, Alexandre Silveira.
2: Que a gente possa se orgulhar de ter assim, 90% da nossa energia elétrica limpa e renovável e 50% da matriz geral. E, portanto, nenhum brasileiro em sã consciência pode abrir mão da sua soberania e das suas riquezas naturais para poder combater miséria, combater fome, fazer desenvolvimento.
1: O poço onde a Petrobras encontrou petróleo está localizado a cerca de 175 quilômetros da costa do Amapá, a uma profundidade de quase 2.900 metros. De acordo com a Petrobras, atualmente cerca de 80% do petróleo extraído no Brasil vem do pré-sal. Essa exploração deve chegar ao pico até 2035, indicando a necessidade de outras fontes de combustível fóssil. Reportagem Luana Karen.
3: Deve ser o ensino de arte nas escolas. O Ministério da Educação homologou diretrizes para o ensino do componente curricular na rede de educação básica.
4: O documento estabelece que o ensino deve ser organizado em quatro eixos: artes visuais, dança, música e teatro.
3: O anúncio dessas diretrizes ocorreu hoje e a repórter Thaís Antônio acompanhou tudo e traz os detalhes ao vivo para a gente aqui no estúdio. Boa noite, Thaís.
5: Boa noite, Mariana. Boa noite, Luciano e ouvintes da Voz do Brasil. De acordo com as novas diretrizes, o ensino de arte nas escolas deve aproximar os estudantes das diferentes formas de fazer e vivenciar a disciplina. E para isso ser feito, a arte deve ser dividida em quatro componentes curriculares: artes visuais, dança, música e teatro. O texto complementa a Base Nacional Comum Curricular, que estabelece os conhecimentos, competências e habilidades esperados dos estudantes ao longo da educação básica. Com isso, as escolas passam a ensinar conteúdos, métodos e processos de criação em arte como prática educativa e não apenas como atividade secundária ou recreativa. Outro destaque é a aproximação entre professores, artistas e mestres e mestras das culturas populares. A resolução reconhece a importância de incluir esses saberes no processo educativo por meio de um trabalho colaborativo com professores de artes visuais, dança, música e teatro, como explica o ministro da Educação, Leonardo Barchini.
6: Primeiro, a gente fortalece as quatro linguagens separadamente, elas obviamente atuam em conjunto, mas a gente fortalece cada uma das quatro linguagens: as artes visuais, a música, a dança e o teatro. E a gente reconhece que na formação de professores com essas diretrizes, também precisaremos ter habilitação em cada uma dessas especificidades, dessas quatro linguagens, teremos que ter formação específica. Então, isso eleva o ensino das artes a outro nível.
5: A resolução também define orientações para a organização do currículo, a distribuição dos professores, a estrutura física e pedagógica das escolas e os processos de avaliação. Todas essas medidas devem considerar princípios como equidade, acessibilidade, inclusão e justiça social. Mariana e Luciana, com vocês.
4: Obrigado pelas informações, Thaís Antônio.
3: A malária é caracterizada por febres altas, calafrios, tremores, dores de cabeça, podendo estar associada também a vômitos e náuseas.
4: Causada principalmente pela picada de mosquitos infectados, a maior parte de casos da doença estão no norte do país.
3: Mas, no ano passado, caiu o número de infectados pela malária, bem como de óbitos em função da doença.
7: A malária contaminou cerca de 118 mil pessoas no ano passado, 15% a menos do que em 2024. Os resultados foram apresentados nesta segunda-feira, durante um congresso da Sociedade Brasileira de Medicina Tropical. O número de mortes em função da doença também caiu, especialmente na região amazônica, que concentra o maior número de casos, como disse o ministro da Saúde, Alexandre Padilha.
8: Em 2025, nós tivemos uma redução de mais de 50% dos óbitos por malária, mais de 40% de redução de malária em terra indígena, mais de 40% de malária em áreas de assentamento rural, assentamentos na região amazônica brasileira, que é uma das duas regiões com maior incidência de casos de malária. E tivemos o menor número de internações por malária.
7: Em menor escala, a infecção pode ocorrer devido à transfusão sanguínea, compartilhamento de agulhas contaminadas ou da gestante para o bebê. Mas o principal modo de transmissão é pela picada de fêmeas infectadas do mosquito Anopheles, também conhecido como carapanã ou mosquito prego. De acordo com o presidente da Sociedade Brasileira de Medicina Tropical, Gustavo Romero.
9: Por isso, a gente tem, às vezes, muita dificuldade, né, de definir exatamente aquela população que efetivamente está em risco, né? Os mosquitos se mexem, né? E os mosquitos crescem com as variações climáticas, que é outro detalhe importante que a gente deve levar em consideração. E, muito frequentemente, populações que estão mais vulneráveis estão mais expostas à picada desses mosquitos. E por isso que a malária se transmite com tanta eficiência, né?
7: Se diagnosticada a tempo, a malária tem cura e o tratamento é eficaz. Após a confirmação da doença, o paciente recebe o tratamento gratuitamente em unidades do Sistema Único de Saúde. Inclusive a tafenoquina, medicamento que previne novas manifestações da malária. Por ser administrado em dose única, ele impede que o paciente abandone o tratamento, como explica o infectologista Marcos Lacerda.
10: Comparando com as medicações que são tradicionalmente usadas para malária, que vão de 7 a 14 dias, resulta num benefício muito grande para o paciente. É que as pessoas se tratam enquanto tem febre, geralmente 2, 3 dias, depois ela para de usar a medicação. E isso, então, faz com que as recaídas aconteçam. Praticamente metade dos casos que estão registrados hoje no Brasil são de recaídas. Então, uma medicação que iniba a recaída é uma medicação altamente estratégica no controle da malária no país.
7: O medicamento está disponível tanto para pacientes maiores de 16 anos e com mais de 35 quilos, quanto para crianças a partir de 2 anos e com peso mínimo de 10 quilos. Reportagem Graziele Bezerra.
4: Entre junho e julho, foram confirmados 21 casos de sarampo no estado de São Paulo.
3: Neste fim de semana, o ministro da Saúde, Alexandre Padilha, esteve no estado, em Grajaú, acompanhando a vacinação contra a doença.
4: E comentou que o reforço na imunização visa prevenir a circulação e a transmissão do sarampo.
11: Em 2026, nós já temos aqui na cidade de São Paulo cerca de 20 casos também com relação de importados, são cepas que circularam nos Estados Unidos e no Canadá, e esse esforço é para manter esse bloqueio, para não permitir que aconteça em São Paulo em 2026, o que aconteceu em 2019, quando começou um surto assim e se propagou para ter 20 mil casos de sarampo em 2019. Naquele momento o Brasil perdeu o certificado de livre do sarampo. Reconquistamos o certificado 2024 e queremos manter São Paulo, o estado de São Paulo e o Brasil livre do sarampo.
3: Para crianças de 6 a 11 meses, a dose aplicada durante a estratégia é considerada dose zero e não substitui as doses previstas no calendário nacional de vacinação aos 12 e aos 15 meses.
4: Para as demais idades, os profissionais de saúde verificam a necessidade de vacinação de acordo com a faixa etária e a situação vacinal de cada pessoa.
3: A cada hora, mais de 1000 vidas são perdidas devido às doenças cardiovasculares em todo o mundo, segundo a Organização Mundial de Saúde.
4: Estima-se que cerca de 18 milhões de pessoas morrem anualmente em decorrência de condições que afetam o sistema circulatório.
3: De acordo com a Sociedade Brasileira de Cardiologia, o Brasil ocupa o nono lugar em número de mortes cardíacas.
4: E hoje, 17 de agosto, marca o início da Semana da Saúde Vascular, que promove conscientização, prevenção e diagnóstico precoce.
12: Seu Manuel Arruda da Silva tem 80 anos. Quando precisou ser atendido para tratar de um ferimento, descobriu um grave comprometimento na circulação. Uma cirurgia vascular conseguiu inicialmente melhorar o fluxo de sangue, mas a amputação da perna direita acabou sendo inevitável. Hoje, 8 meses depois, seu Manuel agradece pela vida.
13: Eu estou aqui ainda, estou aí. Contando a história.
12: Histórias como a de seu Manuel Arruda ajudam a explicar por que as doenças que comprometem a circulação continuam sendo um importante problema de saúde pública. Elas estão entre as principais

0: principais causas de morte no país. Muitas dessas condições se desenvolvem de forma silenciosa. Por isso, a prevenção e o diagnóstico precoce são fundamentais para reduzir complicações e salvar vidas. O cirurgião vascular do Hospital Universitário de Brasília, Paulo Saad, alerta para hábitos e cuidados que podem prevenir doenças vasculares.
1: Controlar a glicemia, controlar a pressão, controlar as gorduras no sangue e cessar o tabagismo.
0: O aposentado Humberto dos Santos, de 62 anos, sofreu um infarto em 2022. Após o episódio, teve um AVC que comprometeu a fala e os movimentos. Desde então, faz tratamento no Hospital Universitário de Brasília. O filho, Leandro dos Santos, que o acompanha no tratamento, fala sobre um vício que colaborou para agravar o quadro de doenças cardiovasculares de seu Humberto.
2: Ele sempre foi fumante, né?
3: E aí vocês acham que a causa principal foi essa?
2: Creio que seja, né? Cigarro.
0: O especialista Paulo Saad fala sobre alguns sinais que indicam que é hora de procurar um médico.
1: Um paciente que caminha uma curta distância e já começa a ter dor, aquele paciente que faz o esforço e tem dor no peito. Então esses sinais significam que o músculo que está trabalhando, se você tem uma obstrução da circulação, esse oxigênio não chega na quantidade necessária, esses pacientes precisam procurar ajuda urgentemente.
0: A informação é uma aliada dos pacientes na hora de reconhecer sintomas precoces, procurar atendimento no momento certo e adotar medidas que melhoram a qualidade de vida. Por isso, na semana de 17 de agosto, é comemorada a Semana da Saúde Vascular, período dedicado à conscientização sobre doenças que afetam o sistema circulatório. Reportagem Luciana Colares de Holanda.
4: Hoje também é Dia do Patrimônio.
5: A data foi criada para marcar a importância de preservar a arte, a cultura e a história que estão por trás de tantas tradições brasileiras.
4: O patrimônio pode ser material, como conjuntos de casarões históricos ou determinados prédios e igrejas, ou imaterial, quando está ligado a festas tradicionais, por exemplo.
5: Hoje, mais cedo, eu conversei com o presidente do Instituto do Patrimônio Histórico e Artístico Nacional, Davidson Guzmão, sobre a preservação e a conservação dessa memória coletiva. Acompanhe. Presidente Davidson Guzmão, bem-vindo à Voz do Brasil para a gente falar de história, cultura, nesse Dia do Patrimônio, né? Eu queria que o senhor começasse, então, explicando por que que a gente precisa de um dia para marcar esse tema e quais são as provocações que essa data faz.
6: Mariana, primeiro quero dizer que é um prazer estar aqui para a gente falar de algo que é tão importante para o reconhecimento da diversidade cultural brasileira, que é o patrimônio cultural. Uma das nossas principais atribuições e competências é a ampla divulgação e promoção do patrimônio cultural, exatamente para que essa diversidade seja reconhecida não só pelo Estado, mas que ela seja reconhecida e percebida também pela sociedade. E é por isso que a gente tem um dia dedicado ao patrimônio cultural, o dia 17 de agosto, que é um dia que foi escolhido em razão do nascimento, a data de aniversário de Rodrigo Melo Franco de Andrade, que foi o primeiro presidente do IPHAN e que ficou 30 anos ficou 30 anos fazendo a gestão do IPHAN e que foi a pessoa que inaugurou um sistema de proteção de patrimônio cultural no Brasil. Então, esse a justificativa, vamos dizer assim, é por causa, né, do nascimento de Rodrigo Melo Franco que a gente tem o dia 17 de agosto escolhido, mas é sobretudo por conta da importância do patrimônio na vida das pessoas no dia a dia.
5: Agora, as celebrações vão se prolongar ao longo de todo esse mês. Qual é o tema desse ano e o que está previsto na programação?
6: Esse ano o tema é patrimônio criativo, inclusão produtiva, trabalho e renda. Exatamente para marcar uma dimensão do patrimônio cultural, que é a dimensão da cidadania e da produção de renda, da possibilidade de trabalho e renda para pessoas que vivem do patrimônio cultural. Vou dar um exemplo, o ofício de paneleiras lá em Goiabeiras, um bairro lá no Espírito Santo, né, em que a gente tem um bem cultural que é o ofício de paneleiras, um saber tradicional relacionado ao fazer a panela, né, que é produzida, a panela de barro que é produzida, onde é feita a famosa moqueca capixaba.
5: Aquela panela tradicionalíssima de fazer a moqueca capixaba, né?
6: Exatamente. E que tem uma dimensão, uma relação muito

0: muito direta com o mercado, que, portanto, afere renda, né? Ofere renda para aquelas paneleiras. Então, esse é um exemplo importante, mas a gente tem vários outros, né, de pessoas, de detentores que vivem diretamente do patrimônio cultural, de centros históricos que são dinamizados a partir do patrimônio que é reconhecido, desse centro histórico que é reconhecido, em algumas das nossas cidades, no país.
1: E aí, a gente tem uma programação prevista? As pessoas podem checar essa programação onde? Como é que funciona?
0: Isso, a gente tem uma programação em todos os estados do Brasil, nós teremos atividades. Essa programação ela está disponível no portal do IFAM, www.ifam.gov.br. Quem quiser acessar e ver o que vai estar acontecendo no seu estado, pode acessar a programação lá no portal do IFAM na internet.
1: Lembrando aqui que IFAM se escreve com PH, né? Que é
0: Exato.
1: Instituto do Patrimônio Histórico e Cultural. Presidente, no próximo ano também vamos ter outra celebração importante, que são os 90 anos do IFAM, né? Quais são os principais desafios que ainda permanecem em relação à preservação do patrimônio?
0: Isso, ano que vem o IFAM completa 90 anos e nós estamos aí pensando numa série de atividades e programação que deve ocorrer ao longo do ano todo. Em termos de desafios, a gente tem vários desafios porque o patrimônio cultural ele se relaciona com o dia a dia das pessoas, com o dia a dia das cidades. E aí eu posso aqui, acho que nomear dois. Um que está na ordem do dia e que a gente tem discutido muito é no que a gestão do patrimônio se relaciona, por exemplo, com as mudanças climáticas, né? Então, o aumento da intensidade de chuvas, das temperaturas, como que isso se relaciona com o patrimônio cultural na gestão dos centros históricos, que cuidados nós devemos ter e como nós devemos, pensar ações de prevenção, adaptação e mitigação a essas mudanças climáticas. Esse é um desafio que está na nossa ordem do dia e que nós estamos pensando como tratar desse enfrentamento às mudanças climáticas no âmbito da gestão do patrimônio cultural. Um outro desafio é aquele que na verdade, é um desafio e é, ao mesmo tempo, diretriz para a gestão do patrimônio cultural, que é a gestão compartilhada. Então, a articulação com estados e municípios, a articulação com a sociedade civil organizada para a gestão do patrimônio, para que essa gestão, ela de fato, ela seja compartilhada entre os órgãos de poder público e a sociedade.
1: Pois é, e é importante que a sociedade mesmo se envolva, né, presidente, nesse tema, cobre a preservação do patrimônio, na sua cidade, no seu estado. Como que é possível fazer isso?
0: Bom, hoje a gente tem a participação social como um princípio que atravessa a maioria das políticas públicas no Brasil, inclusive a de patrimônio cultural. Então, hoje, a sociedade, as pessoas podem procurar os órgãos de patrimônio de sua cidade, do seu estado, podem procurar o IFAM. O IFAM tem representação, tem superintendências em todos os estados, e podem procurar também as instâncias de controle social que trabalham com patrimônio cultural, os conselhos de cultura e, em alguns casos, os próprios conselhos de patrimônio que existem nos municípios e nos estados.
1: Lembrando, né, presidente, que até para deixar um pouco mais palpável para as pessoas, quando a gente fala de patrimônio, a gente está falando tanto daquele casarão histórico, aquele prédio antigo, aquela igrejinha, mas também do fazer cultural muito típico. Tudo isso é dever nosso, como sociedade, ajudar a preservar, né? O senhor mencionou aí as paneleiras, por exemplo. Tudo isso é patrimônio e é dever da sociedade proteger, né?
0: Exato, é tudo isso e muito mais. Na verdade, a gente faz uma divisão entre patrimônio material e imaterial, mas quando a gente está falando de patrimônio, a gente está falando de valor, na verdade, sobretudo, né? Então, é importante a gente entender que o patrimônio material, as edificações, as obras de arte, elas são reconhecidas e entendidas como integrantes da nossa identidade, como elementos que ajudam a compreender a nossa história, as várias memórias e identidades que existem no país, porque são atribuídos valores a essas coisas. Da mesma maneira, as várias celebrações, os conhecimentos tradicionais, os fazeres, os saberes, né, lugares que são importantes, né, para a compreensão das memórias dos vários grupos formadores da sociedade brasileira, para usar o termo da Constituição, também são importantes. É o chamado patrimônio imaterial.
1: É isso aí. Nós conversamos com Davidson Guzmão, presidente do Instituto do Patrimônio Histórico e Artístico Nacional. Falei errado mais cedo. Instituto do Patrimônio Histórico e Artístico Nacional. Muito obrigada, presidente, pela sua entrevista aqui à Voz.

0: do Brasil.
1: Obrigado, Mariana. A gente está à disposição da Voz do Brasil e de todos os brasileiros para conversar sobre o patrimônio. Essa é a nossa função, nosso métier e é, sobretudo, a nossa alegria.

0: NU2 estão autorizadas 69 nomeações de candidatos de nível superior. E para a primeira edição do CPNU, são 40 vagas de contratação temporária.
1: Quem está na lista de espera do primeiro concurso público unificado deve realizar uma nova manifestação de interesse entre os dias 24 de agosto e 4 de setembro pelo aplicativo SouGov ou pela versão web do serviço mediante login.
0: Quem não se manifestar no prazo será excluído do banco de candidatos aprovados em lista de espera de todos os cargos do CPNU 1, inclusive para fins de contratação temporária.
1: Estão abertas as inscrições para o selo Patrocinadores do Futuro 2026.
0: Uma iniciativa que pretende reconhecer a contribuição de empresas e entidades para a promoção, para a proteção previdenciária de seus trabalhadores e associados.
1: A participação é gratuita e voluntária.
0: As inscrições vão até 31 de agosto e são realizadas por formulário eletrônico disponível no site gov.br/previdência.
1: O regulamento completo e as orientações também estão disponíveis no portal do Ministério.
0: Essas foram as notícias do Governo Federal.
1: Uma realização da Secretaria de Comunicação Social da Presidência da República.
0: Com produção da empresa Brasil de Comunicação.
1: Fique agora com as notícias do Poder Judiciário e do Congresso Nacional. Boa noite.
0: Uma boa noite. Até amanhã.
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4: Poder Judiciário inicia a 33ª semana Justiça pela Paz em Casa.
5: Para a STJ, prisão em flagrante de mãe em estado diverso da morada dos filhos não impede concessão de regime domiciliar.
4: TSE inaugura o Centro de Divulgação das Eleições 2026, o CDE.
5: Boa noite, eu sou o Arthur Filho.
4: E eu sou Walter Lima.
5: A partir de hoje até sexta-feira, 21 de agosto, o Poder Judiciário brasileiro se mobiliza na 33ª Semana Justiça pela Paz em Casa.
4: Coordenada pelo CNJ, em parceria com os Tribunais de Justiça estaduais, a iniciativa promove mutirões de julgamentos e audiências para dar rapidez aos processos de violência de gênero, além de realizar ações de conscientização em todo o país. Carolina Chaves.
6: A campanha é realizada 3 vezes ao ano, nos meses de março, agosto e novembro. O foco é fortalecer a política judiciária no combate à violência doméstica e familiar contra a mulher. Segundo o presidente do STF e do CNJ, ministro Edson Fachin, esta semana, mais uma vez em todo o Brasil, os tribunais de justiça prepararam programações especiais.
7: Será o nosso esforço concentrado de julgamentos, de audiências e mutirões voltados à proteção de mulheres em situação de violência. Os números nos impactam. Os números mostram um judiciário que tem pressa.
6: Na última edição, realizada em março deste ano, foram proferidas mais de 16 mil sentenças, realizadas mais de 10 mil audiências e concedidas 11.648 medidas protetivas de urgência.
5: O fato de uma mãe ser presa em estado diferente de onde filhas menores residem não impede por si só a concessão da prisão domiciliar.
4: Essa conclusão é do STJ, Fátima Uchoa.
8: Durante viagem de ônibus interestadual, a mulher foi presa em flagrante e teve a prisão preventiva decretada após serem encontradas drogas na mochila dela. A defesa informou que a mulher era mãe de 2 meninas menores de 12 anos e pediu a prisão domiciliar. O Tribunal de Justiça do Paraná negou o pedido porque as crianças já estavam com a avó em outro estado. Mas no voto que prevaleceu na sexta turma do STJ, o ministro Og Fernandes explicou que mesmo com a gravidade da acusação e a expressiva quantidade de droga apreendida nesse caso, essas circunstâncias isoladamente não impedem o regime domiciliar.
5: O Tribunal Superior Eleitoral inaugurou hoje o Centro de Divulgação das Eleições 2026, o CDE.
4: O espaço instalado no TSE em Brasília foi preparado para atender aos profissionais de imprensa envolvidos na cobertura das eleições de outubro deste ano. Rimac Souto.
9: A inauguração foi feita pelo presidente do TSE, ministro Cássio Nunes Marques.
10: A ideia é que o Centro de Divulgação das Eleições seja mais do que um espaço de trabalho para os profissionais.

0: institucionais que acompanharão as eleições. O objetivo é que se torne um ambiente de diálogo aberto com a Justiça Eleitoral, em que a transparência e o acesso à informação não encontrem quaisquer obstáculos. O trabalho realizado por vocês, jornalistas, de dentro e de fora do país, é essencial para que a sociedade tenha acesso a informações corretas e contextualizadas sobre o processo eleitoral. Nunca é demais sublinhar que uma imprensa livre e participativa é sinônimo de democracia. A Justiça Eleitoral tem na imprensa uma aliada, por compartilhar com ela a paixão pela democracia e pela informação de qualidade.
1: Ao inaugurar o CDE, o ministro também lançou a campanha Eleições 2026, Coisa de Pele.
2: Comissário de bordo demitido por se recusar a tomar a vacina contra a Covid-19 deve receber as verbas rescisórias.
3: O TST entendeu que ele tinha uma justificativa médica para não se vacinar. Simone Moura.
4: O comissário da Gol foi demitido por justa causa em novembro de 2021, durante a pandemia. Ele disse que não tomou a vacina porque tinha risco elevado de trombose. Inclusive, apresentou o laudo médico que indicava a contraindicação à vacinação. Mas a empresa alegou que o atestado não tinha respaldo científico. A justa causa foi mantida na primeira instância, mas o Tribunal Regional do Trabalho do Rio de Janeiro afastou a punição. No TST, ao analisar recurso da Gol, o entendimento é que a recusa à vacina pode, em tese, ser considerada ato de indisciplina ou insubordinação.
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2: A você, uma boa noite.
3: E até amanhã.
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7: Eu sou Paula Groba.
8: E eu sou Ricardo Nakaoka.
7: E estes são os destaques de hoje do Jornal do Senado, que começa agora.
8: Senado terá esforço concentrado e fim da escala 6x1 pode entrar na pauta.
7: Avança projeto que prevê biometria de recém-nascidos para evitar troca e tráfico de bebês.
8: Instalada comissão sobre MP que amplia crédito para motoristas.
7: Boa noite.
8: Boa noite.
7: Mesmo com as campanhas eleitorais em curso, o Senado vai manter a agenda de votações. O presidente do Senado, Davi Alcolumbre, convocou os parlamentares para um novo esforço concentrado de 31 de agosto a 4 de setembro.
8: Entre os temas que podem ser analisados está o fim da escala de trabalho 6x1. Os detalhes com a repórter Raíssa Abreu.
9: Os senadores e senadoras voltam a se reunir para votar temas prioritários na semana de 31 de agosto a 4 de setembro. O anúncio foi feito pelo presidente Davi Alcolumbre. Na pauta, o fim da escala de trabalho 6x1, a PEC da Segurança Pública e a criação da Política Nacional de Minerais Críticos e Estratégicos.
10: Então eu decidi, como presidente do Senado, que uma semana seria semipresencial e a outra semana de esforço concentrado presencial. Então eu queria que os gabinetes fossem avisados, as assessorias avisadas, para que no próximo esforço concentrado nós estejamos todos aqui presentes no plenário, se for possível, os 81 senadores.
9: Essa é a segunda data de esforço concentrado de votações do segundo semestre. Na primeira, de forma semipresencial, foram votados, por exemplo, o projeto que cria o Programa de Desenvolvimento da Indústria de Fertilizantes e uma medida provisória que socorreu vítimas de desastres naturais. Esforço concentrado é como se chamam as reuniões centralizadas em períodos curtos, na tentativa de votar projetos urgentes, apesar do período eleitoral, quando os parlamentares estão em campanha em seus estados. Esse ano, 2/3, ou 54 das vagas do Senado, estão em disputa. Para saber mais sobre a função do Senado e dos senadores e senadoras, visite o especial Eleições 2026 da Agência Senado em senado.leg.br.
7: A troca de bebês e o tráfico de crianças são riscos que podem ser evitados com mais segurança e identificação nas maternidades. Um projeto aprovado pela Comissão de Constituição e Justiça prevê a coleta de dados biométricos do recém-nascido logo após o parto.
8: A medida busca garantir a identificação segura do bebê e dar mais proteção às famílias. Os detalhes

0: Eles com o repórter Bruno Lourenço.
1: Pelo texto, o procedimento de identificação biométrica deverá registrar as impressões digitais da mãe e a dos pés do bebê. Essas informações constarão da declaração de nascido vivo. A relatora, senadora Roberta Scioli, do Republicanos de Roraima, defendeu a medida.
2: Exigência de vinculação individualizada e rastreável entre a identificação biométrica da mãe e do recém-nascido, destinada a assegurar a autenticidade, identificação e a integralidade das informações registradas.
1: A senadora doutora Eudócia, do PSDB de Alagoas, reforçou que a iniciativa aumenta a segurança do registro civil e previne a troca, o roubo, as adoções irregulares e o tráfico de bebês.
3: E aí nós iremos mudar a história dos nossos recém-nascidos para não terem o risco de serem trocados ou de ser confundido contra o bebê, enfim, de ter algum tipo de fraude.
1: A proposta passará por um turno suplementar de votação na CCJ antes de poder seguir diretamente para análise da Câmara dos Deputados.
4: O presidente da Comissão de Relações Exteriores defendeu um acordo para evitar uma escalada comercial com os Estados Unidos. Isso porque uma disputa comercial pode ter impactos diretos na economia e nas relações entre os dois países.
0: Diante do novo tarifaço americano, o governo brasileiro abriu um processo de reciprocidade e o Senado acompanha as negociações. O repórter Pedro Pincer tem mais informações.
5: O governo brasileiro anunciou a abertura formal do processo para avaliar se o tarifaço dos Estados Unidos contra exportações nacionais será respondido com base na Lei da Reciprocidade Econômica, que é um novo mecanismo da legislação brasileira para disputas comerciais. O Palácio do Planalto informou que o procedimento foi iniciado a partir do compartilhamento do pedido pela Secretaria Executiva da Câmara de Comércio Exterior com os demais integrantes do seu Comitê Executivo de Gestão. O consultor legislativo do Senado, Marcos Túlio Bezerra, lembrou que o Brasil pode pôr sobre a mesa pautas essenciais para os Estados Unidos, como direitos autorais que afetam as big techs e patentes de medicamentos.
6: Então, se com a ameaça das medidas, a possibilidade de adoção das contramedidas aqui pelo governo brasileiro, o governo já consiga ser bem sucedido em retomar a negociação, a gente já considera que a lei vai ter um sucesso.
5: Em nota, o presidente da Comissão de Relações Exteriores, senador Nelsinho Tradi, do PSD de Mato Grosso do Sul, afirmou receber com atenção à decisão do Poder Executivo. Para o senador, o Brasil precisa estar preparado para agir quando necessário, sem esquecer que as relações bilaterais com os Estados Unidos ocorrem há mais de 200 anos e que todas as possibilidades de entendimento devem ser buscadas antes de uma escalada comercial.
4: Quem trabalha ao volante, o veículo é ferramenta de trabalho e fonte de renda. Mas, na hora de trocar o carro ou renovar a frota, o acesso ao crédito pode ser um obstáculo.
0: Para facilitar esse financiamento, o Congresso vai analisar uma medida provisória sobre o tema. A senadora Leila Barros foi eleita presidente da comissão mista, que vai examinar a proposta. A reportagem é de Marcela Cunha.
7: A senadora Leila Barros, do PDT do Distrito Federal, destacou que o texto foca em uma categoria que hoje reúne mais de 2 milhões de brasileiros, motoristas de aplicativo, taxistas, entregadores e motofrentistas. Esses trabalhadores dependem de seus veículos diariamente, mas esbarram na burocracia dos bancos na hora de financiar um novo modelo. Ao assumir a presidência da comissão mista, a senadora Leila ressaltou que a falta de crédito acessível acaba penalizando quem mais trabalha.
8: Quem trabalha por aplicativo sabe como é difícil chegar ao sistema financeiro apresentando uma renda variável e conseguir crédito com juros e prazos razoáveis. Muitas vezes, o resultado é continuar trabalhando com um veículo antigo e compromete uma parcela cada vez maior da renda do trabalhador.
7: Para facilitar os financiamentos, a medida provisória prevê o uso de recursos do Fundo de Investimento em Infraestrutura Social e a criação de mecanismos de garantia pública. Além de gerar renda, a proposta foca em cidades sustentáveis, incentivando frotas de baixo carbono e pontos de recarga de baterias. A relatora será a deputada Amanda Gentil, do Progressistas do Maranhão.
9: Eleições 2026.
4: Em 2026, o eleitor vai às urnas para escolher quem vai representar seu estado ou o Distrito Federal no Senado. Mas, afinal, o que faz um senador? Além de participar da criação e da revisão das leis, ele tem a missão de fiscalizar o governo federal e exercer atribuições exclusivas do Senado.
0: A reportagem

0: Yasmin Rodrigues explica como funciona esse trabalho e por que o Senado tem um papel central na democracia brasileira.
1: O Senado Federal é uma das duas casas do Congresso Nacional e representa os estados e o Distrito Federal. Senadores e deputados federais apresentam, discutem e votam propostas que podem virar leis. O Senado também tem o chamado papel revisor. Depois de aprovada em uma das casas, a proposta é analisada pela outra, que pode fazer mudanças antes da aprovação final. Para o presidente do Senado, Davi Alcolumbre, o trabalho dos parlamentares é uma responsabilidade de todos.
2: Isso não é uma missão de um homem, nem de uma mulher, nem da mesa diretora. Isso é a missão dos 81 senadores, de todos os partidos constituídos no Brasil, de 513 deputados federais e deputadas, porque só a união pode transformar verdadeiramente a vida das pessoas.
1: Senadores e deputados também têm a função de fiscalizar o Poder Executivo. Isso significa acompanhar as ações do governo federal, avaliar políticas públicas, analisar as contas da Presidência da República e criar CPIs. Mas o Senado tem atribuições que são exclusivas da Casa. Uma delas é aprovar as autoridades indicadas pelo Presidente da República, como ministros dos Tribunais Superiores, o Procurador-Geral da República, diretores do Banco Central e embaixadores. Outra é autorizar operações de crédito da União, dos Estados, do Distrito Federal e dos municípios. E, por fim, o Senado é responsável por julgar o Presidente da República em um processo de impeachment, depois que a Câmara dos Deputados autoriza a abertura do processo.
0: Com trabalhos técnicos de Eliseu Caires, o Jornal do Senado fica por aqui. Acompanhe agora as notícias da Câmara dos Deputados. Boa noite.
3: Boa noite e até amanhã.
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5: Câmara aprova diretrizes para desenvolvimento do futebol feminino.
6: Deputados reduzem a carga tributária para resseguradoras nacionais.
5: Parlamentares regulamentam a profissão de conservador-restaurador.
6: Boa noite. Avança na Câmara a proposta que regulamenta a profissão de conservador-restaurador de bens culturais. A medida era uma demanda histórica da categoria, como informa a repórter Paula Bittar.
7: A Comissão de Constituição e Justiça da Câmara aprovou uma proposta que regulamenta o exercício das profissões de conservador-restaurador de bens culturais e de técnico em conservação-restauração de bens culturais. De acordo com o texto aprovado, poderá atuar como conservador-restaurador de bens culturais móveis e integrados quem tiver diploma de curso superior na área, reconhecido pelo Ministério da Educação ou expedido por instituição estrangeira e revalidado no Brasil, ou mestrado ou doutorado na área expedido por instituição brasileira reconhecida pelo Ministério da Educação ou por instituição estrangeira e revalidado no Brasil, desde que tenha elaborado dissertação ou tese em tecnologia da conservação e restauração de bens culturais móveis e integrados e comprove pelo menos 5 anos de atividades técnicas e científicas próprias do campo. Também poderão exercer a profissão aqueles com diploma de outros cursos superiores que exerçam atividades na área há pelo menos 5 anos até a data de publicação da lei e os que tenham concluído até a data de publicação da lei curso de especialização na área observada a carga horária mínima exigida pelo Ministério da Educação. Entre as atribuições do conservador restaurador de bens culturais móveis e integrados estão realizar procedimentos de conservação e restauração em bens culturais, ministrar aulas relacionadas ao tema, desenvolver e coordenar projetos e pesquisas científicas sobre o tema e elaborar laudos técnicos, orientar e supervisionar acondicionamentos e acompanhar o transporte de obras de valor histórico, artístico e cultural como courier. Já para atuar como técnicos em conservação e restauração de bens culturais móveis e integrados, é preciso ter curso de educação profissional técnica de nível médio na área, no Brasil ou no exterior e revalidado no país, ou então atuar na atividade comprovadamente há mais de 5 anos e não possuir escolaridade técnica exigida até a data da publicação da lei. Entre as atribuições desse profissional estão realizar exame técnico do estado de conservação de bens culturais móveis e integrados e auxiliar em eventos como seminários e exposições sobre o tema. Entre os deveres e responsabilidades do conservador, restaurador e do técnico estão assumir apenas trabalhos que possam realizar com segurança dentro dos limites de sua formação,

0: não utilizar produtos, materiais e procedimentos técnicos que ponham em risco a integridade do bem cultural e, na compensação de acidentes ou perdas, não encobrir ou modificar o que existe do original, de modo a não alterar suas características e condições físicas após o evento. A autora do projeto, deputada Fernanda Melchiona, do PSOL do Rio Grande do Sul, considerou a aprovação uma vitória para os profissionais e para as universidades. Segundo ela, os profissionais pleiteiam essa legislação.
1: Eles tinham apresentado essa iniciativa com então o deputado Chico Alencar, que nesse ano não exerceu um mandato federal. E eu apresentei, portanto, esse projeto, que depois foi qualificado pelas contribuições das universidades que têm o curso, como é o caso da UFPEL, na Universidade Federal do Pará, eu tive conhecendo a formação e o trabalho, que contribui enormemente para a preservação de bens culturais, o nosso patrimônio, a valorização da carreira, o incentivo à formação técnica, se aproxima de padrões internacionais, né, de conservação e restauração.
0: A proposta considera bem cultural móvel o objeto de natureza artística, histórica, documental, científica e tecnológica. Isso abrange obras de arte, documentos, artefatos arqueológicos, etnográficos e de cultura popular e elementos paleontológicos de ciências naturais, científicos e tecnológicos, possíveis de serem deslocados ou transportados. Já o bem cultural integrado está vinculado à superfície construída de um bem imóvel ou da natureza. Isso inclui pinturas artísticas ou decorativas, retábulos, esculturas, ourivesaria, cerâmica, azulejaria, estuques, relevos, elementos decorativos e tecnologias que envolvam os elementos construtivos e os materiais de construção empregados nas vedações, revestimentos e acabamentos. A proposta que regulamenta o exercício das profissões de conservador, restaurador de bens culturais e de técnico em conservação, restauração de bens culturais, segue agora para o Senado, a menos que haja recurso para votação antes pelo plenário da Câmara. Da Rádio Câmara, de Brasília, Paula Bittar.
2: Educação. Beto Prento, do PSD, exalta a expansão dos cursos de medicina nas universidades estaduais do Paraná. O deputado cita a criação do curso de medicina em Apucarana e o lançamento da graduação no campus da Unespar, em Paranavaí, além do curso de enfermagem em Paranaguá.
3: Na opinião de Beto Preto, a ampliação das vagas em cursos da área de saúde contribui para a formação de profissionais que atuarão no Sistema Único de Saúde. O parlamentar reforça que as graduações são gratuitas e oferecem oportunidades para estudantes da rede pública.
2: Saúde. Paulo Soares, do Podemos de São Paulo, apresentou projeto que visa descentralizar e regionalizar os serviços do SUS, usando estruturas hospitalares atualmente desocupadas em cidades menores para ampliar atendimentos e reduzir mortes em filas de espera.
3: Paulo Soares cita a cidade de Bauru como exemplo, com a morte de 1.123 pacientes à espera de leitos nos últimos 5 anos. O congressista cobra mais atenção do governo federal às regiões interioranas, com a disponibilização de profissionais e equipamentos.
2: Previdência. Rodrigo Hollenberg, do PSB do Distrito Federal, apresentou projeto que amplia o acesso ao benefício de prestação continuada. A proposta eleva para meio salário mínimo por pessoa o limite de renda familiar e permite descontar gastos com alimentação especial, medicamentos e terapias.
3: Rodrigo Hollenberg também defende a regulamentação da avaliação biopsicossocial. Ele sustenta que a medida é necessária para garantir o acesso efetivo das pessoas com deficiência aos benefícios previstos em lei.
2: Dani Cunha, do PL do Rio de Janeiro, defende projeto que permite a pais ou responsáveis por crianças e adolescentes com deficiência trabalhar sem perder o benefício de prestação continuada. Pela proposta da deputada, a remuneração de até 10 salários mínimos não entraria no cálculo da renda familiar.
3: Dani Cunha afirma que a regra atual desestimula o retorno ao mercado de trabalho, especialmente de mãe solo, já que qualquer aumento de renda pode resultar na perda do benefício da criança. Ela acrescenta que o texto também autoriza a dedução de despesas com o tratamento da deficiência.
2: Comissões. Luiz Lima, do Novo, do Rio de Janeiro, destaca os resultados da CPMI do INSS na investigação de descontos indevidos em aposentadorias. De acordo com o deputado, a comissão ajudou a identificar operadores financeiros, servidores e entidades suspeitas de participação nas fraudes.
4: A gente teve a felicidade de mostrar para o Brasil, ser um facilitador até para a Polícia Federal e para o STF, das pessoas envolvidas. Servidores do próprio INSS, operadores financeiros, recebedores de propina, sindicatos de fachada. Então, a gente tem mais de 20 pessoas hoje presas. E percebeu o quanto o brasileiro dispõe de tempo e de inteligência para fraudar, para enganar.
3: Luiz Lima acrescenta que 3 entidades investigadas teriam desviado mais de 6 bilhões de reais de aposentados, com descontos mensais que chegavam a 50 reais. Na avaliação do deputado, a CPMI contribuiu para recuperar recursos e dificultar a repetição das fraudes.
5: Segurança Pública.
2: Bom Gás, do PT gaúcho, defende a aprovação de projeto que criminaliza a misoginia, entendida como ódio ou discriminação contra mulheres por sua condição de gênero. O deputado pondera que esse tipo de conduta alimenta a violência e viola a dignidade das mulheres.
3: Bom Gás pede que a Câmara vote logo a proposta, já aprovada pelo Senado. O parlamentar rejeita a ideia de que o projeto promova censura contra homens, mas diz que o objetivo é responsabilizar quem incentiva ou dissemina práticas de discriminação contra as mulheres.
2: Roberto Monteiro Pai, do PL do Rio de Janeiro, agradece a aprovação de uma moção de louvor ao filho Gabriel Monteiro na Comissão de Segurança Pública. Segundo o deputado, a homenagem reconhece a atuação do ex-vereador no combate à criminalidade.
3: Roberto Monteiro Pai também destaca o trabalho da policial civil do Distrito Federal, Deise Andrade, no enfrentamento ao feminicídio e à violência sexual contra crianças. O parlamentar ressalta a importância das ações de combate à violência contra as mulheres.
5: Economia.
2: A Câmara aprovou um projeto que reduz tributos pagos por empresas resseguradoras nacionais. O repórter Marcelo Lascher nos conta quais as medidas propostas.
6: O plenário da Câmara aprovou o projeto que reduz a carga tributária para resseguradoras nacionais. Resseguradoras são empresas que assumem parte dos riscos das seguradoras. Elas são responsáveis por uma espécie de seguro do seguro, usado principalmente em operações de grande valor ou com potencial para gerar perdas elevadas. O principal benefício proposto pelo projeto é a redução da alíquota da Contribuição Social sobre o Lucro Líquido, a CSLL, que hoje é de 15% e passa a ser de 9%. A proposta foi apresentada pelo deputado Isnaldo Bulhões Júnior, do MDB de Alagoas, com a justificativa de que as resseguradoras nacionais perderam o mercado a partir de 2019, com a eliminação de restrições à atuação de resseguradores estrangeiros. Segundo Isnaldo Bulhões Júnior, as resseguradoras estrangeiras não recolhem no Brasil CSLL e Imposto de Renda sobre Pessoa Jurídica, como as nacionais. Por isso, o projeto também isenta as empresas brasileiras de um adicional do imposto de renda. O projeto recebeu parecer favorável do relator, deputado Fernando Monteiro, do PSD de Pernambuco, mas não teve apoio do governo, como explicou o deputado Ayrton Faleiro, do PT do Pará.
7: Nós estamos tratando de um projeto que ele traz implicações financeiras, ordenamento de despesa, impactos nas finanças. Nós estamos numa reta final de governo, que tem um plano econômico em curso, que tem compromissos com a sociedade para fazer entregas. É hora de nós trazermos e aprovarmos aqui coisas que venham trazer impacto financeiro.
6: Para o relator, Fernando Monteiro, a arrecadação pode inclusive vir a aumentar, mesmo com benefício fiscal. Segundo ele, a proposta beneficia as empresas nacionais e pode forçar as estrangeiras a abrirem subsidiárias no país. Já o autor da proposta, Isnaldo Bulhões Júnior, disse que não há prejuízos para a arrecadação.
8: Não há um equívoco, não há nenhum prejuízo, não há nenhum problema. Apenas equaliza a empresa nacional, a empresa brasileira, dentro da concorrência com as empresas estrangeiras.
6: O projeto que reduz a carga tributária para resseguradoras nacional seguiu para análise do Senado. Da Rádio Câmara de Brasília, com informações de Antônio Vital, Marcelo Lascher.
5: Desenvolvimento Regional.
3: Leonardo Gadelha, do Podemos, reivindica o aumento da quantidade de água da transposição do Rio São Francisco destinada à Paraíba. O deputado afirma que o volume previsto atualmente para o estado é insuficiente para atender às demandas da população e do desenvolvimento regional.
2: Leonardo Gadelha argumenta que os canais da transposição comportam uma vazão superior à autorizada pela Agência Nacional de Águas. O parlamentar pede uma revisão da distribuição entre os estados do Nordeste diante do risco de agravamento da seca com a ocorrência de fenômenos climáticos extremos.
5: Transportes.
3: Euclides Petersen, do Republicanos de Minas Gerais.

0: propõe financiar a modernização, ampliação e recuperação de aeródromos públicos de interesse regional. A ideia é criar um programa nacional que use incentivos fiscais para captar recursos de pessoas físicas.
1: Pela proposta, os contribuintes poderiam destinar parte do imposto de renda a projetos aprovados pelo governo. Segundo Euclides Petersen, a medida amplia a conectividade aérea e estimula o desenvolvimento econômico, o turismo e o acesso a serviços públicos no interior.
2: Trabalho.
0: Chico Alencar, do PSOL do Rio de Janeiro, defende a aprovação de um projeto de sua autoria que estabelece o fim dos penduricalhos, que são parcelas adicionais incorporadas aos salários de funcionários dos três poderes e que extrapolam o teto constitucional de R$ 46 mil reais brutos.
1: O legislador cita que 91% dos magistrados recebem acima do teto e, em sua avaliação, a medida vai combater a desigualdade salarial no país. Chico Alencar também cobra do Senado a aprovação do fim da escala 6x1 como medida de combate à desigualdade social.
0: Daniel Almeida, do PCdoB da Bahia, apoia as reivindicações da Campanha Nacional dos Bancários. O deputado destaca a recomposição dos salários, o reajuste do vale-refeição, a participação nos lucros e melhores condições de trabalho nas agências e no regime remoto.
1: Daniel Almeida também pede mudanças nas regras dos planos de saúde dos bancos públicos. Segundo o parlamentar, alterações normativas dos últimos anos fizeram os bancários arcarem com uma parcela crescente dos custos.
2: Meio ambiente.
0: Delegado Matheus Laiola, do União do Paraná, apresentou o projeto que proíbe a caça esportiva em todo o país. A proposta altera a Lei de Proteção à Fauna e também revoga dispositivos que tratam da regulamentação dessa modalidade de caça.
1: Segundo o delegado Matheus Laiola, a caça esportiva não pode se sobrepor à proteção dos animais e à preservação da biodiversidade. O parlamentar afirma ainda que a medida busca eliminar brechas na legislação e reforçar a proibição de práticas de caça voltadas ao lazer.
2: Esporte.
0: A Câmara aprovou uma política de incentivo ao futebol feminino no país. O repórter Antônio Vital tem mais informações sobre a proposta.
3: A menos de um ano da realização da Copa do Mundo Feminina no Brasil, o plenário da Câmara aprovou o projeto do governo que define diretrizes para o desenvolvimento do esporte no país. O projeto inclui o futebol feminino como prioridade da política pública esportiva nacional, com foco na profissionalização e na equidade de oportunidades. O texto também exige a elaboração de um plano de legado social, esportivo e financeiro da Copa do Mundo da modalidade, prevista para ocorrer entre 24 de junho e 25 de julho do ano que vem em 8 capitais. A proposta prevê que o Ministério do Esporte deverá promover condições favoráveis para o futebol feminino e incentivar a igualdade salarial e a participação de mulheres na gestão do esporte e na arbitragem. O projeto limita a inscrição de atletas não profissionais em competições oficiais. Na principal divisão nacional, o limite será de 4 atletas amadoras por equipe, com redução gradual até alcançar a total profissionalização do esporte. O texto prevê ainda a criação de protocolos para combater a discriminação, a intolerância e a violência contra as mulheres no esporte. A medida abrange atletas, árbitras, treinadoras, torcedoras e demais profissionais. O projeto recebeu parecer favorável da relatora, deputada Jaque Rocha, do PT do Espírito Santo. Ela acrescentou na proposta diretrizes como a proteção da integridade física e psicológica das jogadoras, o combate ao racismo e à violência. No plenário, o relator foi o deputado Ayrton Faleiro, do PT do Pará, que defendeu medidas de incentivo para a modalidade.
4: Achamos por bem que a gente incentive o futebol feminino. O futebol, na sua essência, ele cumpre uma função de integração, de convívio social. E quando a gente fala de futebol, a gente vem em primeira visão muito o futebol masculino. Mas se a gente for para, inclusive, os interiores de cada um dos nossos estados, nós vamos ver lá um crescente movimento também nos clubes profissionais da participação feminina.
3: Na mesma sessão, a Câmara aprovou o projeto que reconhece o futebol praticado no Brasil como manifestação da cultura nacional. Os dois projetos foram enviados para análise do Senado. Na Rádio Câmara de Brasília, Antônio Vital.
1: Danley de Deus Interrols, do PSD Gaúcho, sugere ao Ministério da Educação medidas para melhorar a formação dos profissionais de educação física para o atendimento de estudantes com deficiência. Ele defende a atualização dos cursos superiores para fortalecer a inclusão.
0: a sugestão de

0: A Lei de Deus Interhalls também prevê mais atividades práticas, estágios e formação continuada sobre o tema. Ele avalia que a preparação atual é insuficiente e pode deixar professores inseguros para garantir a participação efetiva de alunos com deficiência nas aulas.
1: Termina agora o jornal Câmara dos Deputados, produzido pela Rádio Câmara, com trabalhos técnicos de Wellington Teles e a apresentação de Márcio Aquiles Sardi e Val Monteiro. Boa noite.
0: Uma boa noite para você. Ouça agora o Minuto do TCU.
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1: Dicas e cuidados práticos para o inverno. Pratique exercícios físicos. A prática de exercícios físicos no inverno é outro hábito importantíssimo para fortalecer a imunidade em todo o organismo, promovendo a saúde física e mental. Além de acelerar o metabolismo, os esportes são capazes de melhorar a disposição para encarar a rotina.
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Eu sinto que eu não tô ali de verdade, sabe? 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

sempre me pergunto como as pessoas aceitam que a vida é assim. 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

0: abraço pros meus amigos do grupo Os Bojés. 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
1: Tá aí.

0: Alexandre Pires, senhoras e senhores.
1: Nosso Ana Prado!
0: Obrigada, Goiânia!
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1: Te pego!

descobri as coisas simples da vida. Indo na trilha no meio do mato, indo buscar pão no mercado, sempre exercitando o corpo e a mente, sem poluir o planeta, sem causar trânsito pra gente. É louco, né? Todos respeitariam o ciclista se deixasse o comodismo de lado e vivenciasse a vida como ela é. Simples, brother. É assim, desde a época da rodinha, fazendo barulho no pneu com a latinha, lembra? É muito melhor queimar calorias ao invés de combustível, irmão. Seja ecologicamente consciente.

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1: Bom dia, Marcelo Costa. Bom dia, família. Bom dia, pais e filhos, filhos e pais. Grande abraço, bênçãos de Deus na sua vida, em nossas famílias. Bom dia, crianças e jovens. Estão aí se preparando para mais um dia de estudo. Nosso bom dia aos trabalhadores e trabalhadoras, viajantes, motoristas. Que Deus continue abençoando a vida, o seu empreendimento neste novo dia. Nosso bom dia aos doentes, enfermos, famílias enlutadas, aos idosos. Bom dia aos aniversariantes. Parabéns, felicidades, bênçãos de Deus na sua vida. Bom dia aos que se dedicam à educação, professores, todos os que de uma forma ou de outra contribuem, participam, colaboram. Reze comigo a oração pela beatificação do venerável Júlio Maria de Lombardi. Ó Trindade Santa, vós que sois a fonte de toda santidade, nós vos louvamos, ó vosso servo Júlio Maria de Lombardi, que assemelhando-se ao Cristo Eucarístico, cuidou do vosso rebanho com amor, zelo e doação, e deixando-se guiar pelo Espírito Santo, assim como a Virgem Maria, testemunhou a ternura missionária da Igreja. Concedei-me, ó Trindade Santa, pela intercessão do venerável Júlio Maria, a graça que vos suplico, e se for de vossa santa vontade, dai que o venerável Júlio Maria alcance a honra dos altares, para a vossa glória e para o bem de tantas almas. Por Cristo nosso Senhor. Amém. Nossa Senhora do Santíssimo Sacramento, rogai por nós que recorremos a vós. Venerável Júlio Maria de Lombardi, rogai por nós. Prezado ouvinte, querida família, o que nos impede de entrar no reino do céu? A riqueza, diz Jesus. Também sabemos o porquê. Não porque a riqueza seja um mal, mas porque a riqueza pode trazer o orgulho, a arrogância, mas tantos outros elementos que não somam e que não nos ajudam a fazer um caminho. Quem pensa desta maneira se exclui do reino, como vimos na primeira leitura do profeta Ezequiel. Ezequiel recebe de Deus uma mensagem e vai dizer ao rei de Tiro que o orgulho apoderou-se de seu coração e ele agora se acha igual a Deus, capaz de qualquer coisa. Pensando dessa maneira, agiu com autoritarismo e provocou muito sofrimento, explorando e maltratando as pessoas. Mas Deus, por meio do profeta, alerta o que o rei que virão contra ele, povos ferozes que desembaiarão as suas espadas contra a sua gente, mas também vai eliminar tantas e tantas pessoas inocentes. Reze comigo a oração deste dia. Ó Deus, que inspirastes e levais à perfeição todo bom propósito, guiai vossos servos e servas no caminho da salvação eterna. Aos que deixaram tudo e se consagraram totalmente a vós, seguindo a Cristo, renunciando aos bens deste mundo, concedei que sirvam fielmente a vós e a seus irmãos e irmãs, em espírito de pobreza e humildade de coração. Por nosso Senhor Jesus Cristo, vosso Filho, que é Deus, e convosco vive e reina, na unidade do Espírito Santo, por todos os séculos dos séculos. Amém. Primeira música. O Espírito é luz que ilumina. Coral Palestrina.

Prezado ouvinte, querida família, o Evangelho de hoje, São Mateus, capítulo 19, versículos de 23 ao 30. Naquele tempo, Jesus disse aos discípulos: em verdade vos digo, dificilmente um rico entrará no reino dos céus. E digo ainda, é mais fácil um camelo entrar pelo buraco de uma agulha do que um rico entrar no reino de Deus. Ouvindo isso, os discípulos ficaram muito espantados e perguntaram: então, quem pode ser salvo? Jesus olhou para eles e disse: para os homens isso é impossível, mas para Deus tudo é possível. Pedro tomou a palavra e disse a Jesus: vê, nós deixamos tudo e te seguimos. O que haveremos de receber? Jesus respondeu: em verdade vos digo, quando o mundo for renovado e o Filho do Homem se sentar no trono de sua glória, também vós que me seguistes, havereis de sentar-vos em 12 tronos para julgar as 12 tribos de Israel. E todo aquele que tiver deixado casas, irmãos, irmãs, pai, mãe, filhos, campos, por causa do meu nome, receberá 100 vezes mais e terá como herança a vida eterna. Muitos que agora são os primeiros serão os últimos, e muitos que agora são os últimos serão os primeiros. Palavra da salvação. Glória a vós, Senhor. Prezado ouvinte, querida família, o texto de hoje, ele é continuação do evangelho de ontem, do jovem rico, que queria seguir Jesus, mas não queria se desfazer de seus bens e dar o dinheiro aos pobres. Ele cumpria os mandamentos, mas não sabia partilhar. Quanto mais bens e riquezas se tem, maior a dificuldade de seguir e servir a Deus, pois o seguimento exige despojamento, esvaziamento, e não são todos os que estão dispostos a partilhar seus bens para servir melhor. Desta forma, entendemos a expressão que abre o evangelho de hoje: em verdade vos digo, dificilmente um rico entrará no reino dos céus. E Jesus conclui essa afirmação com outra igualmente dura: é mais fácil um camelo entrar pelo buraco de uma agulha do que um rico entrar no reino de Deus. É uma expressão muito dura que assusta principalmente os ricos. Os discípulos tratam logo de justificar: vê, nós deixamos tudo e te seguimos. O que haveremos de receber? É a preocupação dos discípulos. Em outras palavras, somos cristãos, o que ganhamos com isso? Ser cristão, caro ouvinte, não é investimento financeiro, mas é vida doada, partilhada em prol do reino de Deus. Pai nosso que estais no céu, santificado seja o vosso nome. Venha a nós o vosso reino. Seja feita a vossa vontade, assim na terra como no céu. O pão nosso de cada dia nos dai hoje. Perdoai as nossas ofensas, assim como nós perdoamos a quem nos tem ofendido. E não nos deixeis cair em tentação, mas livrai-nos do mal. Amém. Prezado ouvinte, querida família, nossa programação, Paróquia de São Lourenço, de segunda a sexta-feira, Igreja Matriz do São Lourenço, nossa missa transmitida às 18h10. Hoje, às 16 horas, missa no Lar São Vicente de Paulo. Amanhã, quarta-feira, 6 horas da manhã, missa na Capela do Hospital César Leite, e também missas às 19h30.

horas nas comunidades São Vicente e São Judas Tadeu. E na quinta-feira, 19h30, missa na comunidade Santo Antônio. Última música, Por uma Grande Missão. Pela intercessão de São Lourenço, de Nossa Senhora, Mãe de Deus, Mãe da Igreja e Nossa Mãe, desça sobre você, sua família, nossos lares, a bênção de Deus Todo-Poderoso, Pai, Filho e Espírito Santo. Amém. Na sequência, o Jornal Regional, e até amanhã, neste mesmo horário, nova prece do amanhecer.

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2: 6:24. Bom dia. Hoje é terça-feira, 18 de agosto. Começa agora a edição 9061 do Jornal Regional. E você confere na edição de hoje, Defesa Civil de Manhuaçu passa por reestruturação e amplia ações.

0: de prevenção. Sindicato alerta para prazo de declaração do ITR. Alto Jequitibá realiza passeio ciclístico em conscientização à violência contra a mulher. Posto de identificação reforça orientação para retirada de carteiras em Manhuaçu. Batida de frente entre dois carros deixa 6 feridos em Iuna. Motociclista atropela família e é preso por embriaguez em Inhapim. E polícia civil e militar prendem suspeito de homicídio no distrito do Prata, em Lajinha.
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0: Em Manhuaçu, céu encoberto na manhã desta terça-feira. A temperatura no momento está em 14 graus. Confira como fica o clima para esta terça-feira com o professor Rui Brandos Reis.
3: Olá, bom dia. A circulação marítima continua trazendo ainda muita nebulosidade do Oceano Atlântico para o continente e deverá deixar o tempo parcialmente nublado, sem chuva na zona da mata nesta terça-feira. Temperatura máxima em Manhuaçu, Moimirim, Alto Jequitibá e Espera Feliz em torno de 24 graus. Tempo parcialmente nublado também nesta terça-feira nas regiões central, leste e nordeste do estado. Nas demais regiões de Minas, o sol predomina. Capital mineira, com tempo ensolarado pela manhã, à tarde com sol entre nuvens, temperatura máxima em torno de 26 graus. Direto da Clima Tempo, Rui Brandos Reis.
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0: 6h26, a Defesa Civil de Manhuaçu passa por uma reestruturação com mudanças na organização do órgão e ampliação das ações voltadas à prevenção de desastres. A equipe trabalha na atualização do plano de contingência e na preparação da população para situações como queimadas, ondas de calor, chuvas intensas e outros eventos que possam oferecer risco. A mudança foi explicada pelo coordenador da Defesa Civil e chefe de gabinete, Jefferson Vitor.
4: Tudo isso para que a Defesa Civil esteja mais próxima das decisões estratégicas que o município tem que tomar. E a gente lembrar que Defesa Civil é um sistema, né? Então ele engloba todas as secretarias. E cabe ao coordenador organizar e articular e harmonizar esses recursos para que a gente possa trabalhar na parte de prevenção, principalmente, né, dos desastres aqui no município. Então esse novo posicionamento da Defesa Civil ele visa basicamente isso, otimizar os trabalhos desse sistema de Defesa Civil no município. A Defesa Civil ela permanece funcionando no mesmo local, na rua Monsenhor Gonzalez, e a gente tem lá o 3339-4747, que também é o WhatsApp, é o telefone que as pessoas podem entrar em contato conosco, podem deixar suas mensagens, solicitar vistorias, pedir orientações sobre conduta. E a gente, só para lembrar que a gente continua, a Vininha ela permanece ainda na estrutura da Defesa Civil, agora numa posição de diretora executiva do sistema, diretora executiva do órgão, que ela tem uma função assim, mais operacional. A coordenadoria fica numa função mais estratégica de articulação, contato com os outros órgãos, com outras entidades que fazem parte do sistema, e a parte operacional permanece ainda com a Vininha.
0: Ele conta que uma das ações previstas é ampliar a orientação da população sobre como agir diante de situações de risco.
4: É sem dúvida alguma. A gente tem estimulado que as pessoas façam esse cadastro, enviem um SMS para 40199, para a Defesa Civil Estadual, e aqueles em situações eventuais aí de alguma situação de risco, as pessoas recebem esse alerta aí no seu telefone. Você manda um SMS para 40199. E aí você vai receber o SMS. É importante também, e a Defesa Civil ela vai trabalhar nesse sentido, de que não basta só receber o alerta. A gente precisa que as pessoas tenham um entendimento do que fazer. Não adianta você receber um alerta, procure um local seguro, se as pessoas não têm a consciência ou não têm a noção de qual que é efetivamente esse local seguro. E a Defesa Civil Municipal ela vai passar a trabalhar com palestras, com informações, para orientar a população, orientar a comunidade a saber se comportar e agir preventivamente. A gente falava na segurança pública sobre medidas de autoproteção. E a gente quer inserir muito na população aqui de Manhuaçu as medidas de autoproteção em relação à Defesa Civil.
0: As condições do tempo previstas para os próximos meses também estão entre os pontos de atenção.
4: É importante a gente frisar que as pessoas têm ouvido muito falar aí sobre os efeitos do El Niño, né? E a gente está numa perspectiva de um El Niño acima da média daqueles que a gente já vivenciou até hoje. E esse El Niño, ele influenciará, e já vem influenciando as regiões, com esse primeiro período agora de setembro, início aí da primavera, com altas temperaturas, altas ondas de calor e com a perspectiva de chuvas intensas já no final de dezembro.

0: da Defesa Civil nesse primeiro momento em relação às ondas de calor e, obviamente, a questão das queimadas. A gente já está divulgando através do Instagram da Prefeitura de Manhuaçu, através também do Instagram da Defesa Civil, algumas orientações e algumas recomendações às pessoas em relação às queimadas. Então, é importante, quando você... Primeiro, proteger as suas lavouras, proteger as suas áreas, construindo lá os aceiros, né? E a nossa Secretaria de Agricultura, ela vai trabalhar isso junto aos nossos produtores também, de conscientizá-los dessas necessidades, evitar aquela situação que o pessoal, vou colocar lixo aqui, vou jogar uma bituca de cigarro nesse local. Porque a tendência é que, com os solos mais secos, as chuvas esporádicas, uma tendência, às vezes, de pancadas de chuva, mas num espaçamento maior, mas alto calor, chuvas menores, né? A possibilidade de secas e, obviamente, a possibilidade de queimadas. Então, a gente começa a trabalhar agora uma orientação nesse sentido para evitarmos esses problemas, porque o tempo seco ele vai trazer os problemas respiratórios, a queimada também acaba trazendo esse tipo de problema. Então, a Defesa Civil, dentro do que a gente fala que é sistêmica, ela se preocupa com todo tipo de desastre. E o que nos preocupa nesse primeiro momento são as altas temperaturas e, obviamente, as queimadas.
1: Agora, 6h31. E no próximo bloco do Jornal Regional, você confere. Sindicato alerta para prazo de declaração do ITR. E Alto Jequitibá realiza passeio ciclístico em conscientização à violência contra a mulher.
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2: E o dólar inicia a terça-feira cotado em R$ 5,20, queda de 0,36%. O euro negociado em R$ 6,02, queda de 0,26%. Na região de Manhuaçu, café arábica, bebida dura tipo 6, safra nova saca 60 quilos, é cotado em R$ 1.760. Já o café arábica Rio saca 60 quilos, negociado em R$ 1.193. As informações são do site agrolink.com.br.
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2: 6:36. O prazo para o produtor rural declarar o Imposto Territorial Rural iniciou em 10 de agosto e vai até o dia 30 de setembro. O imposto voltado para regularizar as propriedades rurais pode ser realizado isoladamente ou contando com a ajuda de um sindicato em Manhuaçu. Segundo o presidente do Sindicato dos Produtores Rurais de Manhuaçu, Reduto e Luisburgo, Antônio Teodoro, a não regularização da propriedade por meio do imposto pode gerar consequências sérias ao produtor.
3: Hoje, né, com satisfação, estamos novamente aqui para falar de um momento muito importante para o produtor rural, que é agora o mês da declaração do ITR, que é o Imposto Territorial Rural. Ele é necessário e quase que obrigatório, né? Porque o produtor precisa desse documento, quase tudo, que ele vai precisar para qualquer movimentação da sua propriedade, até mesmo dele. O próprio INSS, você vai requerer qualquer benefício do INSS, você precisa estar em dias com o ITR. Se você vai vender, você precisa estar também com o seu ITR em dia. Bancário, né? Serviços bancários, também precisa do ITR. Então, você vê a importância que tem esse imposto. Nós começamos agora, já estamos, né, fazendo as declarações. O que, que a gente leva mais uma vez para o produtor? É que ele venha, né, venha o mais rápido, né, se possível agora mês de agosto, porque o mês está mais tranquilo, tem menos procura agora. Se deixar para setembro, mais para o final, vai encontrar o sindicato com muita gente, né, vai dificultar também os nossos funcionários aqui, que vai ser muito serviço num dia só. Então, procure vir o mais rápido fazer a sua declaração do imposto.
2: Já a contadora do sindicato, Daniele de Freitas, reforça quais documentos o produtor deve apresentar para realizar a declaração.
4: Para a gente estar fazendo essa declaração, os produtores rurais deverão trazer a declaração do ano anterior, né? Documentos pessoais da propriedade, a certidão de inteiro teor é muito importante, o CCIR, que a gente vai estar atualizando também. Os produtores que já é associado com a gente, já temos a pasta aqui arquivadas, mas também fazemos a prestação de serviço. Então, o produtor que não é associado, ele traz a declaração anterior, o CCIR e a certidão de inteiro teor, e a gente vai estar fazendo a declaração para eles também, prestando esse serviço, né? Então, é de suma importância essa declaração, né? Ela é o documento da propriedade rural. Então, a Receita Federal, ela vai incluir pendências no CPF desses produtores. Isso aí não vai viabilizar os recursos do banco para ele. Se ele precisar de alguma atualização no cartório, a propriedade dele vai estar pendente com a Receita Federal.
2: 6:39 e Alto Jequitibá recebe no dia 29 de agosto um passeio ciclístico em referência ao Agosto Lilás, mês de conscientização sobre a violência contra a mulher. A saída do percurso será às 8 horas da manhã na Praça

0: da estação. O passeio terá distribuição de medalhas e sorteios de brindes. A diretora do CRAS de Alto Jequitibá, Flávia Shein, destaca a importância do evento para a conscientização da população.
1: A ação ajuda as mulheres a conhecerem seus direitos e os serviços que podem procurar quando estiverem passando por algum tipo de violência. Queremos que a população reflita sobre atitudes que podem prevenir a violência e sobre a importância de não se calar diante de uma situação de agressão e de abuso. O passeio é aberto à participação da comunidade. Homens, mulheres, crianças, todos são muito bem-vindos. O percurso será de 12 quilômetros, ida e volta, com saída da Praça da Estação até o túnel e chegada retornando à Praça da Estação. Esperamos ampliar a participação e reunir o maior número de ciclistas. As inscrições estão sendo feitas via WhatsApp ou na sede do CRAS. As inscrições vão até dia 25 de agosto. O CRAS é uma das portas de entrada para orientação e acompanhamento. Também contamos com a atuação dos demais serviços de rede de proteção. Temos a Proteção Especial, Conselho Tutelar e os órgãos de segurança. A expectativa é fortalecer a mensagem de que a violência contra a mulher não é normal, não é justificável e não deve ser silenciada.
0: Para participar do evento, é necessário realizar a inscrição por meio do WhatsApp DDD 339-9816-8289. Agora, 6 horas 42 minutos e daqui a pouco você confere no Jornal Regional. Posto de identificação reforça a orientação para retirada de carteiras em Manhuaçu. Batida de frente entre dois carros deixa 6 feridos em Inhuna.
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6: 6h46, carteiras de identidade que não são retiradas pelos requerentes continuam sendo encaminhadas para os postos de identificação de Manhuaçu após as tentativas de entrega pelos Correios. Diante do aumento no número de documentos aguardando retirada, o responsável pelo serviço, Laércio Reife, orienta a população a verificar a situação da carteira e buscar o documento dentro do prazo estabelecido.
7: Essa é uma constante no nosso posto e nos outros também. Então eu gostaria de esclarecer aqui como que funciona a entrega da carteira de identidade pelos Correios. Os Correios de Minas Gerais têm um contrato com a Polícia Civil para entrega das carteiras em todo o território de Minas Gerais. Se você é um requerente de outro estado, muito provavelmente a sua carteira virá para o posto de identificação ao qual você fez a sua carteira. Então, a partir de 90 dias dessa entrega, nasce para o posto a possibilidade de destruir a carteira. Não porque a gente queira, mas porque não é exequível que fique um quantitativo de carteiras enorme no posto. Então, a gente não tem um arquivo para ficar guardando essas carteiras durante anos e anos e anos. E foi isso que a gente fez com essas 100 carteiras. São as carteiras até o ano de 2025. Então, nós acabamos no posto de Manhuaçu com as carteiras feitas até o ano de 2025. Só que o quantitativo de 2026 está muito maior, porque com a abertura do posto do Manhu Resolve, a gente passou a ter dois postos em Manhuaçu. E a procura muito grande fez com que a gente tivesse um quantitativo muito grande de carteiras aqui, aguardando a retirada.
6: O responsável pelo serviço também esclarece dúvidas sobre o atendimento nos postos de Manhuaçu.
7: Bom, é interessante que eu fiquei sabendo esses dias que, ao pesquisar no Google, a resposta é que no Manhu Resolve não é necessário agendamento, e para a gente é necessário agendamento. Realmente, a gente faz parte da agenda MG, e a inteligência artificial do Google pesquisa e diz que precisaria de agendamento, mas na prática, você requerente pode vir até o nosso posto sem agendamento. Basta trazer a certidão original e o CPF, que a gente vai fazer independente de existir agendamento para o atendimento. Por quê? Porque com essa melhoria que foi a abertura do posto no Manhu Resolve, a gente está conseguindo ficar com uma demanda menor, ficar às vezes até sem atendimentos nenhum aqui, podendo atender a você, requerente, que vem até aqui. O máximo que vai haver é, como em qualquer prestação de serviço, se houver 3, 4 pessoas, vai ser criada uma pequena fila. E aguardar um tempo razoável, nada exagerado como eram aquelas filas no início da nossa prestação de

0: serviço, do nosso trabalho. Então, assim, eu gostaria de informar a população que nós estamos atendendo, independente de agendamento, no posto que funciona na delegacia de polícia e no Manhu Resolve.
1: 6h50, um Toyota Corolla e um Volkswagen Gol bateram de frente na noite do último domingo na ESF 379, zona rural de Iúna. Segundo informações da Polícia Militar, 6 pessoas ficaram feridas e foram encaminhadas ao pronto atendimento de Irupi.
2: De acordo com a Polícia Militar, o Corolla seguia no sentido Irupi, enquanto o Gol trafegava no sentido contrário. No Gol estava apenas um motorista de 41 anos. Já no Corolla estava um motorista de 42 anos e 4 passageiros de 28, 40, 48 e 76 anos. As vítimas foram socorridas e levadas para o pronto atendimento de Irupi. O estado de saúde delas não foi informado. Questionados sobre as causas da batida, os dois motoristas disseram não saber explicar o que provocou o acidente. Eles relataram apenas que, ao fazerem a curva, sentiram um impacto entre os veículos. A Polícia Militar ofereceu aos dois motoristas o teste do bafômetro, mas ambos se recusaram a realizá-lo. Segundo os militares, nenhum deles apresentava sinais ou sintomas característicos de embriaguez. O Corpo de Bombeiros informou que também foi acionado, mas quando chegou ao local, as vítimas já haviam sido socorridas por populares.
1: Agora, 6h52. E daqui a pouco você confere, motociclista atropela a família e é preso por embriaguez em Inhapim. E polícia civil e militar prendem suspeito de homicídio no distrito do Prata, em Lajinha.
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2: Agora, às 6 horas e 56 minutos, uma família foi atropelada por uma motocicleta no início da tarde do último domingo no bairro Santo Antônio, em Inhapim. O acidente foi registrado por uma câmera de segurança. O motociclista de 38 anos foi preso em flagrante por embriaguez. Mais detalhes com Ana Flávia Domingos.
3: Nas imagens, dois adultos e duas crianças aparecem caminhando pelo canto da rua quando uma motocicleta ocupada por duas pessoas segue em direção à família. O homem que acompanhava a mulher consegue retirar o menino da trajetória da moto. Em seguida, ele tenta puxar a mulher, que carregava um bebê de colo, mas não consegue evitar o acidente. A mulher e a criança são atingidas pela motocicleta e arremessadas ao chão. Os dois ocupantes da moto também caem após o impacto. Logo depois do acidente, o homem deixa o menino aos cuidados de duas mulheres e corre para socorrer a companheira e a bebê. Nas imagens, ele também aparece chutando um dos ocupantes da motocicleta. As vítimas foram socorridas inicialmente para o Hospital Municipal de Inhapim. Posteriormente, a mulher foi transferida para o Hospital Nossa Senhora Auxiliadora, em Caratinga, enquanto as duas crianças foram encaminhadas para o Hospital Irmã Denise, também em Caratinga. A Polícia Militar confirmou a prisão em flagrante do motociclista de 38 anos. O condutor apresentava sinais de alteração da capacidade psicomotora e o teste do etilômetro apontou 0,89 mg por litro de álcool de ar alveolar expirado. Após avaliação médica, o motociclista recebeu voz de prisão em flagrante e foi conduzido à Delegacia de Polícia Civil de Caratinga. A motocicleta também foi removida para um pátio credenciado devido às irregularidades no licenciamento. Os respectivos autos de infração de trânsito foram lavrados.
2: 6h58. Em ação conjunta, as polícias civil e militar de Lajinha prenderam no último domingo, dia 16, o autor do homicídio ocorrido no último sábado, dia 15, no distrito do Prata, em Lajinha. O crime ocorreu após uma discussão quando Lineker Borges Hubner foi atingido por disparos de arma de fogo. Ele foi socorrido e encaminhado ao pronto-socorro, porém chegou ao local já sem vida. Durante o atendimento, foram localizadas 6 munições intactas de calibre 38 no bolso da vítima e, posteriormente, um revólver do mesmo calibre, cuja propriedade foi atribuída à vítima. A partir das diligências realizadas pelas forças de segurança, a autoridade policial representou pela prisão temporária do investigado, medida que foi deferida pela juíza de direito plantonista. Com isso, apenas um dia após o crime, um homem de 25 anos foi localizado e preso. O investigado já prestou declarações perante a autoridade policial, acompanhado de sua advogada, ocasião em que alegou que vinha sofrendo ameaças de morte. As circunstâncias e a motivação do homicídio continuam sendo apuradas em inquérito policial. Ao término das investigações, os autos serão encaminhados ao Poder Judiciário para as providências cabíveis. Agora são 7 horas. E termina aqui mais uma edição do Jornal Regional, uma produção do Tribuna do Leste, Rádio Manhuaçu. Trabalhos técnicos Naira Silva e Marcelo Costa. O Jornal Regional volta amanhã a partir das 6h20. Tenham todos uma ótima terça-feira.
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7: Bom dia! Bom dia, meus queridos ouvintes da Rádio Nova FM. Hoje, dia 18 de agosto, terça-feira, está começando agora o seu programa matinal favorito, o Bom Dia Nova. É o Bom Dia Nova, meus amigos. Eu sou Henrique Souza e te faço companhia até às 11 horas da manhã, trazendo para você muito mais do que notícias e músicas. Aqui, o seu dia começa com energia positiva. Informações fresquinhas e, claro, aquele bate-papo que você adora. Prepare-se para uma manhã repleta de música boa, dicas imperdíveis e tudo o que você precisa saber para enfrentar o seu dia com o pé direito. Então aumente o volume do seu rádio e fique com a gente, porque aqui na Nova FM você já sabe... Todos os dias, muita alegria, muita música boa. O seu Bom Dia com Alegria comigo, Henrique Souza. Começa agora.
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0: Muito bem, para começarmos o nosso dia, para começarmos bem a nossa manhã maravilhosa de terça-feira, preste muita atenção, porque eu tenho uma mensagem para você. Essa é a mensagem do dia. Nós começamos o nosso dia sempre agradecendo, sempre com uma mensagem de fé, de reflexão, que eu tenho certeza que vai tocar o seu coração. Essa é a mensagem do dia. 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

0: Cada pessoa carrega uma história que ninguém conhece por completo. Há capítulos de lutas, lágrimas, perdas e também momentos de vitória, superação, alegria. Nunca tenha vergonha da sua história. Foram os momentos difíceis que ensinaram você a ser forte e chegar até aqui. E lembre-se, um capítulo difícil não significa que a história terminou. Ainda existem páginas em branco, esperando por novos sonhos, novas conquistas e novos recomeços. Continue, continue escrevendo sua história com fé, coragem, esperança. O melhor ainda está por vir. A sua história pode ter capítulos de dor, lutas e lágrimas. Mas Deus ainda está escrevendo a sua história. Talvez hoje você não entenda o motivo de certas coisas. Mas confie. Deus conhece o caminho e nunca abandona aqueles que nele confiam. Não permita que um capítulo difícil faça você perder a esperança. Ore. Permaneça firme e continue caminhando pela fé. E a palavra nos lembra e diz: sabemos que Deus age em todas as coisas para o bem daqueles que o amam. Então eu quero dizer para você, nesta manhã de terça-feira, entregue a sua história nas mãos de Deus. Ele pode transformar lágrimas em testemunhos e lutas em vitória. Bom, jamais, nunca desista dos seus sonhos por causa das dificuldades do caminho. Cada desafio é uma oportunidade de crescer, aprender e se tornar ainda mais forte. Acredite em você, mantenha a fé e faça o seu melhor hoje. Pequenos passos dados todos os dias podem levar você a grandes conquistas. Essa é a mensagem que eu tenho para você. Que seu dia seja cheio de coragem, esperança, paz e muitas realizações. Eu quero dizer para você que você é capaz. A sua história não terminou. A sua história não terminou. A sua história está nas mãos de Deus. E todos os dias Ele está escrevendo. Que Deus abençoe seu dia e fortaleça seu coração. Essa é a mensagem de hoje. Nunca se esqueça, sempre, seja grato e seja feliz.
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2: Muito bem, aqui no Bom Dia Nova, além de música boa, muita informação para você. E agora, nós iremos conferir a cotação do café. 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
2: Onde você estiver, bom dia, meus queridos. E aí, tudo bem com vocês? Ah, espero que sim, espero que você esteja bem. Espero que você esteja feliz nesta manhã lindona de terça-feira, mais um dia na graça de Deus, bom demais. Oh, coisa boa, gente. Ah, bora mexer o doce, né? Bora ser feliz. Bora ser feliz, bora celebrar mais um dia, bom demais. Bom, claro que eu quero convidar você a ficar junto comigo até às 11 horas da manhã. Eu, você e eu juntos até às 11 horas sem desligar o rádio, viu? Não desliga o rádio não. Deixa o radinho ligado aí, o aplicativo da Rádio Nova. Claro que eu quero saber onde você está, o que você está fazendo, me conta tudo, sou curioso. Ainda hoje vamos falar de futebol com ela, 9 horas da manhã, Lorena Correia trazendo todas as notícias do mundo do futebol.

pra você em primeiríssima mão. Ah, meu Deus do céu. Será que ela é corneta, viu, gente? Ela corneta todo mundo. É. Previsão do tempo, muita notícia boa, informação com credibilidade. Aqui você fica muito bem informado todos os dias, informação pra você. E tem alô na Rádio Nova, não posso me esquecer. Claro que tem alô na Rádio Nova, sim, bora participar com a gente. Pega o telefone, adiciona 339-8454-1735. Anotou? Anota aí. Esse é o WhatsApp aqui da Rádio Nova para você participar e enviar a sua mensagem de texto, a sua mensagem de bom dia, pedindo música. Aqui eu atendo todo mundo. Então, simbora, meu povo. Bora mexer o doce, porque hoje é terça-feira e nada de ficar triste, não. Simbora com... Alemão do Forró, Jeitão da Roça.

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4: Agora são 8 horas.
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1: 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Agora são 8h04. A minha amiga, quem pediu essa música, a Elaine Rocha, ela falou: Henrique, toca a minha música aí, Henrique. Tá bom, mulher? Pronto, pra você aí, viu, Elaine? Bom demais. Ó, meu amigo também pediu, Gabriel. Salve, Gabriel, bom dia pra você. Ele falou: Henrique, toca a música Dois Gomes. Tá bom. Bom, muita música boa, muita informação pra você aqui no Bom Dia Nova. E você sabe que o agro não para e a informação também não. 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
1: Muito bem, uma informação importante para você. O mercado do milho começou a semana com alta nos contratos futuros, sustentado pelo avanço e por fatores cambiais, enquanto o mercado físico segue com baixa liquidez em diferentes regiões do país. Segundo informações, a B3 ganhou força nesta segunda-feira, em um cenário de exportações ainda baixo no ritmo de 2025 e de produtores pouco dispostos a ampliar as vendas no mercado. Bom, nos 10 primeiros dias úteis do mês de agosto, o Brasil embarcou 2 milhões de toneladas, equivalente a 32% do volume exportado em todo o mês do ano passado. O preço médio por tonelada, porém, avançou em meio à forte concorrência de Estados Unidos e Argentina no mercado internacional. O CPA aponta que a restrição de oferta do milho, o atraso da colheita, a paridade de exportação e as preocupações climáticas para o fim do ano ajudam a sustentar as cotações. Muito bem, informações diretamente do agrolink.com. E esse foi o nosso quadro, trazendo as principais informações para você, meu amigo, produtor rural, homem do campo, cafeicultor, aqui no Bom Dia Nova, sempre bem informado. 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

0: Muito bem, agora são 8h42. Bom dia, meu povo. E aí, tudo bem com você? Bom demais ter você aqui comigo, curtindo a maior e a melhor. Só sucesso, música boa. Ó, Menos é Mais passou por aqui com uma super sequência. Zeneto e Cristiano com Ana Castela foi intenso, só música boa. E muita informação pra você. Agora nós iremos conferir como vai ficar o clima aqui na nossa cidade e também na nossa região. O nosso quadro Tempo e Temperatura, a previsão do tempo, quem traz as informações é o professor Rui Brandos Reis, direto da Clima Tempo. 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
5: Olá, bom dia. A circulação marítima continua trazendo ainda muita nebulosidade do Oceano Atlântico para o continente e deverá deixar o tempo parcialmente nublado, sem chuva na zona da mata nesta terça-feira. Temperatura máxima em Manhuaçu e Umirim, Altitibai, espera feliz, em torno de 24 graus. Tempo parcialmente nublado também nesta terça-feira nas regiões central, leste e nordeste do estado. Nas demais regiões de Minas, o sol predomina. Capital mineira com tempo ensolarado pela manhã, à tarde com sol entre nuvens, temperatura máxima em torno de 26 graus. Direto da Clima Tempo, Rui Brandos Reis.
0: Esse foi o professor Rui Brand, direto da Clima Tempo, trazendo todas as informações. Conferindo agora em Manhuaçu, nesse exato momento está 17 graus, o céu está nublado e a máxima para hoje é de 24 graus. 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

0: Henrique e Juliano, amor dos outros. Agora são 8h53. E aí, curtiu? Tá curtindo a nossa programação? Ah, espero que sim, viu? Espero que você esteja aí na sua casa, no seu trabalho, curtindo a maior e a melhor. Bom, eu tenho uma ótima notícia pra você. O WhatsApp da Rádio Nova já está liberado. Tá liberadaço, meu povo. Simbora, bora participar com a gente. Pega aí seu telefone, manda a sua mensagem de texto, manda o seu áudio. Henrique, tô em casa, viu? Henrique, estou trabalhando. O que você tá fazendo? Me conta. Quer mandar um alô pra alguém? Ou tá afim de pedir uma música pra alguém também? Ah, fica à vontade. Bora participar. Se você ainda não tem, adiciona. Anota aí o WhatsApp da Rádio Nova.
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0: Muito bem, bora dar um alô pra essa galera. Deixa eu ver meu amigo, Odair. Salve, salve, Odair. E aí, cara, o que você tá arrumando? Tá trabalhando? Tá de boa? Bom dia pra você.
4: Hoje eu tô de boa.
0: Ah, é?
4: Tô de boa mesmo. Amanhã tô trabalhando, hoje eu tô de boa.
0: Que isso, hein? Só na palguinha.
4: Eu tô com a música do Alemão do Fórum. Me ouça, Marlon, tô aqui de boa hoje, entendeu?
0: Que isso, aí sim, Odair. Ó, é bom descanso pra você, viu? Tá tranquilão, de boa, só curtindo a Rádio Nova. Só no Danone, né? É, aí sim, valeu. Bom dia, bom dia. Quem está participando comigo? Ela, minha querida, ela é costureira. Tá trabalhando, é a Márcia Domingues. Oi, Márcia, bom dia, minha querida. Henrique, tudo bem? Quero mandar um abraço a todas as costureiras e a todos os ouvintes. E pra você, claro, gostaria de ouvir Dias Melhores com o Jota Quest. Um beijo no seu coração. Um beijo pra você e pra todos. Um feliz dia pra você também, mulher. Um feliz dia. Obrigado pela sintonia. Valeu. Dona Ivone, bom dia, Dona Ivone. Oi.
5: Oi, Henrique, bom dia. Tudo bem?
0: Tudo bem?
5: Bom dia, Goraí.
0: Fala
5: queria
0: comigo.
5: Te pedir a música hoje.
0: Qual música,
5: Barquinho,
0: Dona Ivone?
5: Barquinha de ouro.
0: Barquinha de ouro.
5: Tá bom. Minha colega em Jaguaraí, Olerinda. Pro grupo Sagrada Família em Jaguaraí.
0: É.
5: E pra minha filhada Lola em Manhuaçu. E pra Jandira Gomes, Denise de Lima, Dona Margarete. E pra minha

0: Sobrinha Cássia Reduc, meu sobrinho Bibi, pra você, obrigado.
1: Muito obrigado, um abraço pra senhora também, minha querida Dona Ivone. Ô, oh, Dona Ivone. Quem está na sintonia? Bom dia, meu amigo José Márcio. Salve, salve, José Márcio. Bom dia pra você. Obrigado pela sintonia. E a minha querida lá no Espírito Santo está participando com a gente, Ana Maria. Bom dia,
2: Oi,
1: Ana Maria.
2: Bom dia. Aqui é Ana Maria do Coro do Resgate Batista.
1: Fala comigo, mulher.
2: Tudo bem com você?
1: Tudo ótimo.
2: Tudo bem, graças a Deus.
1: Ah, que
2: domingo
1: bom.
2: Eu fiquei mais velha, gente.
1: Ah, é?
2: Eu tenho 72 anos.
1: 72 anos.
2: Tá
1: nova,
2: tá
1: jovem.
2: Tô bem, né?
1: Aí, cheia de saúde.
2: Saúde, mais
1: Pronto.
2: Saúde.
1: É isso que importa, né?
2: Que essa data repete cada vez mais na nossa vida,
1: é
2: né?
1: É isso mesmo, sempre.
2: Passa a música pra mim aí da Mari Fernandes.
1: Da Mari Fernandes?
2: A mais nova dela.
1: Ah.
2: Ofereço pra você, pra todos que estão ouvindo e também toda a minha família.
1: Tá bom, minha pra... querida.
2: Ah.
1: Mais alguém? Maior
2: e melhor, tô ligadinho todos os dias em vocês.
1: Então tá bom.
2: Com Deus. Um
1: Ó,
2: grande abraço pra você.
1: Pra senhora também, mulher. E já que é o aniversário da senhora, parabéns. Tá nova, 70 e poucos anos, tá jovem. Meus parabéns, minha querida. Ó, já que você pediu, a mais nova da Mari Fernandes é essa aqui com o Country Beat, viu? Um peão desse. 8h57, bora curtir, porque daqui a pouquinho tem resenha sobre futebol. É o placar esportivo com ela. Tá animada hoje.

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7: Muito bem, agora são 9:02 e ela já está aqui, sorridente, feliz e contente. Bora dar um bom dia mais feliz? Bom dia, Lorena
6: Correia. Feliz, contente e ansiosa.
7: Tá ansiosa por quê, mulher?
6: Porque o Libertadores está tirando o meu sono.
7: Que isso, gente.
6: Bom dia pra você e pra todo mundo que acompanha o Bom Dia Novo hoje.
7: Pra você também. Ontem você cornetou o Vasco do Ronaldão,
6: sim,
7: né? É, mas eu gostaria de dizer pra você que ao final do programa, ele passou aqui e disse,
6: sim,
7: que está torcendo para o Cruzeiro.
6: Viu? Ai, ai, Ronaldo! Sai, zica!
7: Ele falou...
6: Então, gente, se alguém tiver aí aquelas figurinhas de cartinha anti-zica pro Cruzeiro, essa é a hora, tá?
7: O Ronaldão falou o seguinte, eu vou dar o meu placar em breve, vou dar o meu palpitão aqui,
6: ai,
7: estou
6: ai,
7: torcendo para o Cruzeiro.
6: Ai,
7: aí eu não sei
6: ai,
7: se isso é bom, se isso
6: eu
7: é bom ou se é
6: eu também não
7: ruim,
6: sei
7: né?
6: Se é bom ou se é ruim, não, com todo o respeito do mundo. Ontem eu ainda encontrei com o Ronaldão, tive que trazer ele no braço aí. Fica parando com todo mundo na rua.
7: Ah, é? Ele é desses.
6: Pois
7: ele é. Desses, tá vendo?
6: Mas torcer pro Cruzeiro, não sei se é uma boa ou não, hein? Oh, vamos com calma aí, Chuchu.
7: Ai, ai.
6: Pelo
7: bom,
6: amor de Deus. O time que você torce, não tá dando muita sorte,
7: não, tá dando muita sorte,
6: não,
7: é
6: né?
7: Verdade, é verdade.
6: Ai,
7: e
6: ai,
7: hoje vamos falar sobre...
6: Sobre o último jogo da rodada do Brasileiro que aconteceu ontem e rodadas de Libertadores e Sul-Americana que começam hoje, os jogos de hoje e de amanhã a gente fala, porque ainda vai ter mais jogo na quinta-feira. E também informação do Corinthians, porque
7: boa,
6: aleatoriamente apareceu uma e aí a gente fala também.
7: É isso aí. Bom, e você que está aí do outro lado do rádio pode participar, deve participar com a gente, por favor, participe. Mandando a sua mensagem aí no 33984-541735. 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
6: E galera, ontem tivemos um jogo entre Inter e Remo pelo Brasileirão para encerrar a rodada. E aí o que que me acontece? O Inter abre o placar e acontece ali uma faltinha pro Remo e o goleirão do Internacional, o velho conhecido da torcida cruzeirense, o famoso milagreiro Matheus Cunha.
7: Ai, meu Deus do céu.
6: Colocou um jogador só na barreira, resultado, golaço do Remo, né, de falta. Bateu direto.
7: Que isso?
6: O goleirão engoliu e gol do Remo, 1-1 Inter e Remo.
7: Olha.
6: O Internacional que não vive uma boa fase, viu? Ô tristeza que eu fico com essas coisas.
7: Olha só.
6: E aí a gente tem também jogos da Libertadores acontecendo hoje.
7: Boa.
6: Na Libertadores, a gente falou semana passada, foi proibido vencer primeiros jogos, né? Então tudo terminou em empate.
7: Todo mundo empatado,
6: todo
7: né?
6: mundo empatou, não teve nenhum jogo que foi de vitória. Então nessa rodada, a galera vai suar aí pra conseguir uma classificação. O primeiro jogo é hoje entre Rivadavia e Fluminense. O primeiro jogo terminou empatado sem gols, 0-0. Então, qualquer placar, qualquer vitória simples classifica um dos dois aí. Quero saber dos tricolores se estão animados com essa

0: com esse jogo, para esse resultado. Porque esse é o único jogo de brasileiro na Libertadores de hoje.
1: Libertadores. Quem tá jogando, então, só recapitulando aqui...
0: O Rivadavia e Fluminense.
1: Bom.
0: Na Sul-Americana, a gente tem um jogo também hoje, que é entre São Paulo e Bolívar. O primeiro jogo terminou em 1-1 também, mas na Sul-Americana, na última rodada, a gente teve vitórias, ao contrário da Libertadores. Mas São Paulo e Bolívar terminaram em 1-1, e aí qualquer vitória simples também classifica alguém.
1: Muito bem.
0: Amanhã, a gente ainda tem alguns jogos interessantes para acompanhar, porque, como a gente falou, Libertadores tudo empatado, então Cerro Porteño e Palmeiras é o primeiro jogo, ficou empatado em 1-1 o primeiro jogo, e depois Flamengo e Cruzeiro, jogo de volta, o jogo da ida também terminou em 1-1, então
1: 1-1.
0: Vão ter que suar. E quem tá com a vida mais fácil nessa quarta-feira é o Atlético Mineiro. Porque venceu o Bragantino por 1-0 no jogo de ida lá em São Paulo e agora joga em casa para defender essa vantagem de 1-0 na Sul-Americana para passar de fase, então tem a vida um cadinho mais tranquila.
1: Boa, muito bem.
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0: Agora, só para passar uma informação rapidinha.
1: Vai, conta.
0: A gente tá vendo essa novela de Corinthians e Memphis Depay. Corinthians e Memphis Depay a semana inteira e nada se resolve, mas parece que as coisas se resolveram ontem à noite, viu? O Memphis renovou o contrato com o Corinthians por mais 2 anos até 2028. De acordo com a ESPN, o novo contrato tem um valor de 135 milhões de reais.
1: Isso aí, gente.
0: Incluindo que o Corinthians já deve pro Memphis, que já tem dívidas com o Memphis, mas o novo contrato, além das premiações, né? À medida que for ganhando jogos, campeonatos, geralmente tem aquela luvinha. A dívida do Corinthians com o Memphis é de 75 milhões, mas o jogador aí aceitou descontar 21 milhões dessa dívida, caindo para 54, que tem que ser pagos em 4 parcelas a partir de janeiro.
1: Meu Deus.
0: Aí, se o Corinthians atrasar uma das parcelas, o que é muito provável que aconteça,
1: será,
0: o desconto,
1: gente,
0: vai embora.
1: Ou seja,
0: aí tem que pagar os 75 milhões. Um novo contrato bom, né, desses,
1: bom,
0: assim, já
1: bom.
0: Tava com uma dívida bastante rechonchuda com o Memphis, agora vai aumentar essa dívida, graças a Deus.
1: Que isso, gente.
0: Eu não sei se todo mundo viu o corte do Craque Neto falando da renovação do Memphis semana passada, falando que quer jogar no Corinthians e tal, mas quer receber a cada 30 dias,
1: aí
0: isso não
1: fica
0: dá.
1: Aí difícil,
0: mês em mês,
1: que isso,
0: quem
1: gente.
0: Quem disse não fui eu, foi o Craque Neto. Entendeu?
1: Ele
0: estou aqui
1: falar,
0: lavando,
1: né,
0: as minhas mãos. É,
1: tá
0: ele
1: bom.
0: Que disse, não fui eu. A corneta não é minha, eu só estou repassando.
1: Entendi.
0: E é isso, né? Memphis vai continuar no Corinthians para tristeza do restante das torcidas, porque é um ótimo jogador.
1: Meu Deus.
0: Muito trabalho quando tá jogando, então, para felicidade dos corintianos e para tristeza do resto, Memphis Depay renova o contrato com o Corinthians.
1: Muito bem.
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0: É isso, galera. Encerramos por hoje.
1: Bom, de olho aqui no nosso WhatsApp, você cornetou. Não sei se você cornetou, se falou bem, né? Mas tem corintiano aqui, viu?
0: Sempre tem.
1: Claro, fica de olho, viu?
0: E eles estão em todos os lugares.
1: Ó, manda um abraço pra Sandra Martins, da Serra do Ouro. Lorena, bom dia. Aqui é Corinthians.
0: Sandra, bom dia pra você. É isso aí, tem que torcer mesmo. Tem que estar feliz hoje, porque foi uma baita renovação.
1: Boa. O nosso amigo Lucas, que tá sempre acompanhando o quadro, já mandou. Henrique, fala pra Lorena aí. Amanhã é 3-1 Flamengo, viu?
0: Ah, tá bom, então vamos ver.
1: A galera tá ansiosa pra esse jogo.
0: Você tem que tá confiante no seu time, torcedor.
1: Ah,
0: é isso mesmo.
1: Tá certo.
0: Eu não posso ser clubista aqui.
1: Ó, outra coisa. Agora é um recado não sobre futebol, mas manda um abraço pra minha tia. Ela fez aniversário ontem. E ela acompanha o Placar Esportivo, diz que é fã de Lorena Correia. O nome dela é Ediana, ela mora em Viana. Manda um bom dia para ela e parabéns também.
0: Oi, Ediana, parabéns atrasado. Um abraço para você. Obrigada pelo carinho que você tem com a gente aqui todo dia.
1: Muito bem. Olha aí, tia, viu? Falei com ela. Ela mandou um abraço para você, tia. Meus parabéns. Muita saúde, muita paz.
0: Muita
1: atrasado,
0: saúde,
1: né?
0: Muita saúde, muitas felicidades.
1: Isso aí, boa. Parabéns para a senhora, viu? Deus abençoe o seu dia. Agora é isso, Lorena. Encerrando aqui, estamos ansiosos. Flamenguista é o que mais tem, tá?
0: Sim.
1: Quinta-feira você vai chegar chorando.
0: Então tá bom.
1: Olha, gente, que isso.
0: Faltou o placar do nosso amigo Marcos, porque eu achei que faltou uma representatividade cruzeirense.

0: aí hoje, mas não, tá tudo bem.
1: Eu não entendi, não apareceu um cruzeirense aqui até agora, mandando mensagem no WhatsApp. Será que estão com medo?
0: É isso aí, galera. Vamos lá, né? Cadê o ansioso Marcos com o placar do jogo?
1: Manda aí, Marcos.
0: Não vai abandonar a gente hoje, né, galera? Me ajuda aí.
1: Muito bem. Lorena, muito obrigado e até amanhã. Bom dia pra
0: você. Valeu, gente. Até amanhã.
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0: Muito bem, 9h23. Jorge Mateus, Cantada Boba. Grupo Revelação, Velocidade da Luz, só sucesso. Bom, anteriormente a nossa querida Lorena Corrêa passou aqui no Placar Esportivo e fez uma, podemos dizer aqui, uma convocação a todos os cruzeirenses, porque flamenguista, já teve muito flamenguista aqui, ó. Meu amigo falando que amanhã vai dar 3-1. E cadê os cruzeirenses? Cadê os cruzeirenses, gente? Bom, eles apareceram. Meu amigo e a minha amiga Silvana Raposo, cruzeirense. Bom dia, Silvana. Já mandou. Henrique, bom dia, Lorena. Tô aqui. Henrique, fala com a Lorena aqui. Estou aqui ouvindo, ela não está sozinha, e mando um abraço para ela e para você. Valeu, minha querida, muito obrigado, tamo junto. Valeu, Silvana Raposo. Ó, meu amigo, ele mandou um áudio, também é cruzeirense, fala Cláudio. Cláudio Gonçalves é o nome dele, bom dia, bom dia. Salve, salve.
1: Fala, Henrique, bom dia.
0: E aí, cara?
1: Você falou que cruzeirense não manda mensagem hoje. Ai,
0: pronto.
1: Estou mandando 2-1 Cruzeiro.
0: 2-1 Cruzeiro.
1: Gol de Caio Jorge.
0: Ih, rapaz.
1: Eu vou falar, pode até não sair, mas eu acho que o Gerson vai fazer o dele, hein?
0: Olha.
1: É a lei do ex.
0: Será?
1: Não posso deixar a Lorena aí sozinha aí, não. Entendeu? Boa. Os cruzeirenses vai aparecer aí. 2-1, anota aí, hein?
0: É isso aí, ó. 2-1.
1: A música, escolha aí, suas aí. Aqui pra nós no Galpão, saída pra
0: não, esse um abraço pra todo mundo aí, valeu, meu amigo. Ó, e a Mayara Benevides também tá na sintonia. Oi, Mayara, bom dia, bom dia.
2: Oi, bom dia.
0: Oi.
2: Bora lá, matar mais um leão por dia.
0: Mais um leão,
2: ah,
0: mulher.
2: Rapaz, hoje eu tava sentada aí na poltroninha da rádio. Que prazer, gente, conhecer a Cleidinha.
0: Ah, Cleide Borges.
2: Uma pessoa maravilhosa.
0: Você não conhecia ela?
2: Mais.
0: Olha só.
2: Manda um abraço pra ela e fala
0: claro.
2: Pra você. Eu estou aqui ligadinho. Espero que no final de semana eu estou aqui ligadinho no programa dela.
0: Ah, legal, aí sim.
2: Aqui, vamos lá, né, agradecer a Deus por mais um dia.
0: Mais um dia.
2: Graças a Deus. Vai lá matar mais uns leões por dia.
0: É, mais um.
2: Porque um é pouco, a gente tem que matar um monte, né?

0: aqui. Olha uma música que eu fiz aí. Qualquer música que eu escolhi.
1: Qualquer uma.
0: Um grande abraço pra você. Que Deus te abençoe grandemente, você e a sua família. Mandar um abraço pro Breno Dias e para todos os ouvintes da rádio.
1: Amém, amém. Valeu, minha querida. Muito obrigado. Tamo junto. Um abraço pra você. Ah, legal demais. Bom, já que a galera tá pedindo, né? A Henrique, toca aí uma música animada. Simbora, então. Pode ser Os Barões da Pisadinha pra animar a nossa manhã. Ó, já pega aí em direta. Me liga, me chama, vai. Manda aí no WhatsApp 33984541735. Tô esperando a sua participação. Simbora, meu povo.

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2: Isso é mais um sucesso do Natanzinho. Só falando de amor.

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Jota Quest, dias melhores. Essa é a mensagem, acredita. Vai chegar, a sua hora vai chegar, viu? Fica tranquilo, sempre chega. Bom demais, agora são...

0: 9h41. E a galera tá comigo. Nosso WhatsApp já está liberado. Você pode participar mandando mensagem de texto, mandando áudio. Aqui eu atendo todo mundo. Deixa eu ver. Olha, minha amiga Simone. Oi, Simone. Bom dia, mulher. Fala comigo, solta a sua voz aqui no WhatsApp do Bom Dia Nova. Simone.
1: Bom dia, Henrique.
0: Bom dia.
1: Foi a Simone, Simonese.
0: E aí, mulher?
1: Quero pedir uma música.
0: Qual música?
1: Filha. Para minha filha Ariela, minha filha Larissa, minha filha Laís. Ofereço para elas e para vocês aí da rádio.
0: Legal. Um abraço para você, tá bom? Deixa comigo, Simone. Ana Lúcia participando também. Bom dia, Ana Lúcia Martins. Tá na sintonia. Maria Aparecida Paixão, bom dia pra você. Obrigado pela sintonia. E tem áudio. Ih, meu amigo aqui, ó.
2: Ô, Henrique, bom dia, meu guerreirão.
0: Bom dia.
2: Aqui é o Totó Isaac.
0: Totó Isaac.
2: Não, não vai ficar aí no naco.
0: Que isso?
2: Manda um vamos de pagodinho pra nós aí. Vamos de pagodinho, manda pra
0: quem?
2: Minha digníssima. Que é a Fatia.
0: Ó, oh, que isso.
2: Fatia que não vai usar operário.
0: Olha aí.
2: Nós estamos juntos, irmão. E o meu Vasco vai ser campeão, falou?
0: Vai ser campeão?
2: Real, vai ser, com certeza.
0: Que isso? Não é possível. Como assim? Totó Isaac, o cara tá apaixonado. Já mandou um alôzão pra digníssima. Olha aí, a Fatinha. Então, já que você tá animado, meu amigo, pra você... E ele não só está animado, mas também está confiante. Ele disse que o Vasco vai ser campeão. Tá bom, então. 9h43 pra você, meu amigo. Vamos de pagodinho, vamos de pagode, vamos de samba, vamos de sertanejo, vamos de tudo. Vamos de Rádio Nova, a maior e a melhor. Simbora!

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0: Ana Castela, olha onde eu tô. Bom demais.
1: Olha onde eu tô.
0: Muito bem, 9h53. E aqui, só música boa. Beijei a Cura, Diego e Vitor Hugo. E Ana Castela, olha onde eu tô. Bora falar dos famosos? Ah, meus amigos. Lembrando que aqui eu não faço fofoca não, viu? Não, o que, que é isso? Longe de mim. Eu só comento. Bora comentar. Eu não invento. Eu não aumento, só comento. Sobre o mundo dos famosos, será que eles estão aprontando? E a gente conta tudo pra você. Esse é o Resenha da Nova. Aqui, a gente não esconde nada, não. A gente conta tudo. Simbora!
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0: Muito bem, e hoje, olha só, vamos falar dela. Ana Castela, a música dela tocou aí, ó. Ana Castela, o personal da Ana Castela, mostrou o antes e depois da boiadeira, gente. E trouxe detalhes da rotina intensa de treinos. Ana Castela transformou o corpo após cerca de um ano e meio de dedicação à musculação. A cantora, de 22 anos, ganhou aproximadamente 5 quilos de massa magra e passou agora a exibir músculos mais definidos. Principalmente aí nos braços, nos ombros e nas costas. Em uma entrevista divulgada nesta segunda-feira, o personal da Ana Castela, o André Pérez, falou que a evolução veio com treinos frequentes, alimentação e suplementação. Nessa conversa, o profissional contou que a boiadeira chegou a treinar até 7 vezes por semana. A mulher tá dedicada, hein, gente? Que isso? Atualmente, a frequência diminuiu por causa da agenda de shows, mas a intensidade dos exercícios aumentou. Ela já chegou a treinar 6-7 vezes na semana. Eles falaram, a gente deu uma reduzida aí por conta da agenda dela, mas principalmente por causa de Barretos, né? Enfim, a transformação física da Ana Castela chamou a atenção nas redes sociais e fez algumas pessoas levantarem a hipótese até de anabolizantes, viu? Mas André Pérez, o personal, negou que Ana Castela tenha recorrido a hormônios para alcançar os resultados. Ela treinou na academia mesmo. A galera também quer tirar o

0: mérito de quem tá na academia, né, gente? Não. Ó, hoje em dia tá difícil, tá? Vou te contar, viu? O povo fala demais, todo mundo... Ai, ai, tomando conta da vida dos outros. Se emagrece, hoje em dia, se emagreceu, fala que é Monjaro. Aí a pessoa tá na academia o dia inteiro lá, coitado. Aí a pessoa ganhou uma massinha, ficou definida, fala que é hormônio, fala que é... Ai, não vou te falar, viu? É difícil demais. Bom, esse foi o Resenha da Nova de hoje. As principais notícias, as principais informações. Lembrando que eu não invento nada, viu? Não, eu não invento. Eu não aumento, eu só comento. Simbora comentar. Esse foi o Resenha da Nova, a primeira edição pra você.
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2: Agora são 10 horas.
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0: Sérgio Silva, vivendo ou existindo. Bora mexer o doce, meu povo! Muito bem, agora são 10h10 e os melhores ouvintes desse Brasil, meus amigos. Deixa eu mandar uma alusão para ela, Maria José. Oi, Maria José, bom dia. Tudo bem com a senhora? Obrigado pela sintonia, viu? Meu amigo Guilherme Prata, bom dia, Guilherme. Solta a sua voz aqui no WhatsApp do Bom Dia Nova, Guilherme.
1: Fala, Henrique Souza.
0: Fala comigo. Bom dia.
1: Toca pra nós, hein, meu amigo. Eu queria ser do Jota Quest.
0: Boa.
1: Essa música vai pra mim, pra você, pra todos os ouvintes da Rádio 9.
0: Aí sim.
1: Eu ouço a maior melhor sempre. Valeu, meu amigo. Ligadinho aqui na Nova, hein?
0: Valeu, tamo junto. Aí sim. Quem tá na sintonia lá no Espírito Santo? Ah, minha tia Ediana. Nós mandamos parabéns pra ela aqui, junto com a Lorena. Bom dia! E aí, ó?
2: Bom dia, Henrique.
0: Bom dia!
2: Muito obrigado por você ter mandado áudio pra mim.
0: Ah, que bom!
2: E que Deus te abençoe hoje.
0: Amém.
2: Sempre. Você, seu trabalho, seus colegas de trabalho. E que Deus abençoe vocês. E ontem, até o pequenininho mandou mensagem pra mim.
0: É?
2: Que gracinha, conversando comigo no
0: WhatsApp.
2: Vídeo.
0: Que legal, que bom. É minha tia lá em Viana, lá no Espírito Santo, pelo aplicativo da Rádio Nova. Parabéns, tia.
3: Parabéns
0: pra você, viu? Ai, ai. Olha, a minha amiga, ela que

Eu quero saber o mistério. Perguntei o Ronaldão Chuchu, mas ele ainda não me contou se ela tá solteira ou será que ela já saiu do 0x0, tá conhecendo alguém? É a nossa amiga Tia Gi. Será que ela ficou pra titia? Eu acho que não, hein, gente. Gislane Pimentel, bom dia, mulher. Tudo bem? Bom dia, bom dia. Ó, eu perguntei o Ronaldão Chuchu ontem, é porque ele falou que você tava no Espírito Santo. Aí eu pensei, será, gente, que Tia Gi postou no Instagram, nas redes sociais, estava numa cafeteria, não mostrou com quem estava. Aí nós queremos saber, será que ela tá solteira? Tá no 0x0 ainda, gente? Será? A gente tá de olho, vamos descobrir. Ele falou que ele acha que tem alguém aí que tá conversando. Eu acho que Tia Gi já saiu do 0x0, viu, gente? Ela falou, Henrique, não tem jeito de ficar pra titia, não. Já tenho até menino. Maior que eu. Pois é. Um abraço pro seu filho também, viu? Ótimo dia. Bom, simbora. Bora mexer o doce. 10h12. João Gomes, mete um bloco nele. Eu sei. Você tá doido pra bloquear ele no zap, né? Vai lá. Bloqueia. Bora curtir, João Gomes.

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0: Muito bem, agora são 10h21 e está começando o nosso ranking musical. Quem escolhe a música agora é você. Na sequência, são três músicas. Eu quero saber qual é a melhor na sua opinião. Hoje, a música número 1, Zé Neto e Cristiano, Cadeira Cativa. A música número 2, Gustavo Lima, Bala Alojada. E a música número 3, Menos é Mais, Champagne. E aí, qual é a melhor na sua opinião? Bora participar com a gente? Você vai pegar o telefone agora e vai adicionar 33984-54-1735. Manda aí qual é a melhor música na sua opinião. Música número 1, Cadeira Cativa. Música número 2, Bala Alojada. Ou a música número 3, Champagne. Quem escolhe é você.
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2: Muito bem, esse foi o Top Top do Bom Dia Nova, é o nosso Top 3. E aí, qual é a melhor música, na sua opinião? A música número 1, Cadeira Cativa. A música número 2, Bala Alojada. Ou a música número 3, Champanhe. Qual é a melhor? Bora participar com a gente? Tô esperando a sua participação. É só você escolher e votar, vai lá. Você fica mandando figurinha pra todo mundo aí no WhatsApp, que eu sei. Fica mandando figurinha do povo, fica mandando meme lá no Instagram, mandando rios, enviando rios pra todo mundo. Aí na hora de participar com a gente aqui no Bom Dia Nova, aí você não quer.

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2: Muito bem, 10h35, ó, e pra quem fala que a gente não toca internacional, tá aí, ó, musicão pra você, Michael Jackson, bora curtir!

0: Muito bem, agora são 10h39. Aí, pra você curtir, Michael. Sucesso, bom demais. Tá curtindo a nossa programação? Pois é, aqui a gente mistura tudo, viu? Vai no samba, vai no pagode, vai no internacional, no piseiro. O importante é te ver feliz, meus amigos. Bom, deixa eu mandar um alusão pra essa galera aqui do WhatsApp. Quem tá comigo? Bom dia, Michel Ferreira. Claro, boca de lata. Já mandou aquele recado pra turma. Amanhã é Flamengo, Henrique. É 3-1 em cima do Cruzeiro, tá bom? Então, um abraço pra você, meu amigo. Tamo junto, viu? Valeu. Será, gente? Meu amigo Fernandinho. Salve, salve, Fernando. Bom dia. Ele vai mandar um abraço pra uma galera, quer ver, ó? É pra quem?
1: Pedro, vou ficar do Bahia. Michel, Diana.
0: Meu Deus, calma aí.
1: O Bruno. O Renan.
0: Mais alguém?
1: Pra todo mundo sentar no Cia aí.
0: Tá bom.
1: Vai dar a música do Ferrugem aí pra nós, Henrique. Ouça mais aí, a melhor que ouça aqui. Valeu.
0: Valeu. Tamo junto, Fernandinho. Um abraço pra você, meu querido. Boa. Legal demais. Deixa eu ver quem tá na sintonia participando comigo. Bom dia, bom dia. Ah, deixa eu ver aqui. Ah, minha amiga, fala comigo, minha querida. Bom dia, Polly. Oi, Polly. Tudo bem, mulher? Bom dia, bom dia. Solta a sua voz aqui no WhatsApp do Bom Dia Nova.
2: Bom dia. Bom dia. Meu nome é Poliana, do bairro Santa Luzia.
0: E aí, mulher?
2: Hoje é meu aniversário, mas eu quero dedicar minha música pro meu esposo, Alexandre, o Brau.
0: Ah, peraí. Hoje é o seu aniversário, Polly. Ah, que legal, mulher. Meus parabéns, Polly. Polidiana, né? É Poliana, perdão. Ó, Poliana, parabéns. Parabéns, Poliana. Parabéns. Muita saúde, muita paz pra você. E um alôzão pro Brau, né? Tamo junto pra você também. Valeu. Valeu, minha querida. Ó.
2: E para todos os ouvintes da Rádio Nova.
0: Ah, e sim. Deixa comigo. Ótimo dia. Ó, meu amigo mandou foto aqui. Já tá no almoço. Que isso, gente? Oldair? Alô, Oldair? Já tá no almoço, cara? Ó, macarrão, feijão, macarrão. Rapaz, coisa boa. Bom demais. Deixa eu mandar um alôzão pra Geisiane. Oi, Geisiane. Tudo bem, mulher? Bom dia, Geisiane. Obrigado pela sintonia, viu? E obrigado por participar com a gente. Tamo

0: Tamo junto. Valeu, valeu, minha querida. Bom, e a galera... Ah, não, peraí. Maria Aparecida Nascimento, lá da Roça Grande, acabou de mandar mensagem. Henrique, hoje, manda aquele abraço pra minha filha que está fazendo aniversário hoje. É a Daline. Parabéns pra Daline. Parabéns, Daline. Meus parabéns. Parabéns. Ó, felicidade, que Deus abençoe e proteja sempre a sua vida, viu? Quem tá mandando um abraço pra você é a mamãe, Maria Aparecida, lá da Roça Grande. Um abraço pra tudo. Agora sim, se tiver algum outro aniversariante hoje, manda aí pra gente que eu quero saber quem está ficando mais velho. Tá soprando a velhinha? A idade chega pra todo mundo, né, gente? Tá ficando mais velho ou mais velha? Conta pra gente. Não precisa falar a idade, não. Só fala aí se é o seu aniversário hoje ou não. E a música mais votada hoje, sabe qual foi? Foi ela. A música número 3. Menos é mais. E você vai curtir agora.
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Muito bem, 10h51. Você curtiu Eiko? Bom, chegamos ao final do nosso programa. Antes, deixa eu só mandar um alusão. É, tem corintiano aqui, meu amigo. Vai, Corinthians! É o Rangel. Salve, salve, Rangel. Bom dia, Henrique. Toca aí depois Gino e Geno pra gente. Tá bom, valeu. Ó, ofereço pra todos os ouvintes. Claro que ele tá oferecendo essa música aí pra todos os corintianos. Vai, Corinthians! Ai, ai, tamo junto. Ó, quero agradecer a todos que participaram com a gente. Muito obrigado. Valeu, obrigado pela sintonia. Você que mandou mensagem, participando, pedindo música. Tamo junto, é bom demais passar essa manhã com você. Eu, você, você e eu, você é minha companhia. Obrigado pela companhia, viu? Tamo junto, valeu. Daqui a pouquinho tem o Orelhão da Nova com o nosso querido Ronaldão Chuchu. Tem o Popline com Eli Glazer. A noite vibe da Nova. Fica aí curtindo toda a programação. 11h30 eu volto pra resenhar com ele, com o Ronaldão Chuchu. E é isso. Me segue lá no Instagram, Henrique Souza. Henrique com H, Souza com Z. Segue a Rádio Nova também, né? Por favor, acompanha lá. Nova FM 88.3, segue, arroba Nova FM, acompanha nas redes sociais. Bom, 10h53, eu vou ficando por aqui. Muito obrigado pela sua sintonia, pela sua participação. Eu volto daqui a pouquinho, mais um Bom Dia Nova, só amanhã. Tchau, tchau. E a saideira vai ser Gino e Geno, viu? Nós enverga, mas não quebra. Chama, bora mexer o doce.

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1: Bom, legal, hein, galera? Bom dia, Chuchu. Bom dia, bom dia, bom dia pra você ligado aqui nos 88.3 da Rádio Nova, né, Chuchu? Bom dia. Ai, terça-feira. Bom, galera, ó, depois do Bom Dia Nova com o Henrique, tá começando o Orelhão da Nova. O Orelhão é povão e o povão é orelhão. Até 3 horas da tarde, muita música legal pra você. Tem uns quadros maneiros também pra galera da Nova, pra você interagir com a galera aqui da Rádio Nova, tá, Chuchu? Eu tô ligado, eu tô no Orelhão da Nova.
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Boa tarde, Chuchu. Guilherme Silva, Barões da Pisadinha. Beija bem. Seguinte, Chuchu. Ô, galera, festa legal, né? Ó, daqui a pouquinho a gente vai ter um flash aqui com o jornalista Moreira Lopes. Já o Moreira Lopes, jornalista, radialista, vai bater um papo com a galera, com você, com o Ronaldão Chuchu, com a galera aqui da Rádio 9 FM. Moreira Lopes vai bater um papo com o Alex, galera. Ele vai falar, vai dar uma pincelada pra gente aí do feirão a Constrular, galera, que começa amanhã, tá? Mas o bate-papo do Moreira Lopes com o nosso Alex Ribeiro vai ser já já na Rádio Nova, tá? Já já, já já.

0: Boa, até Chuchu, Denis da Nova, tá ok, Léo e Rafael, moça do cabelão preto, Guilherme Silva com o Barão... Barão Vermelho, não. Guilherme Silva com Barões da Pisadinha, beija bem. Galera, vambora então. Deixa eu trazer aqui, pô, um lance muito legal, um flash legal aqui, um bate-papo legal do radialista, do jornalista Moreira Lopes com o empresário Alex Ribeiro. Eles vão trazer novidades pra gente do Feirão a Constrular, que começa amanhã. E ele tá chegando aqui com esse vozeirão, né? Gente boa pra caramba. Fala, Moreira Lopes!
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2: Pô, valeu, Moreira Lopes. Obrigado aí pela participação. Moreira Lopes batendo aquele bate-papo, né, com o empresário Alex Ribeiro, falando sobre pra galera, pra você, do Feirão A Constrular, que começa amanhã. Ó, Chuchu, eu vou girar a roleta pro intervalo comercial. Depois do intervalo tem mais uma edição do Resenha da Nova, as fofocas do Henrique, dos famosos, e daqui a pouquinho também tem Diego e Arnaldo com Zé Neto e Cristiano. Vai cair água. Ai, ai, ai.
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0: Bom, legal, galera. Ó, tá na hora de mais uma edição do quadro Resenha da Nova, aqui na Nova, Wyson.
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0: Legal, né? Ele tá aqui de volta, Henrique, o homem de preto, ele tá todo de preto hoje, tênis preto, calça preta e um moletom preto, e o óculos dele.

0: E a arte também é preta. Vai.
1: E o microfone tava desligado. É isso aí, bom dia, Juju. Estou de luto, viu?
0: É, tô vendo.
1: É, pois é.
0: É por causa da sua língua?
1: Olha só que isso,
0: olha, gente. Manda um alô pra Nayara.
1: Alô, Nayara, de onde?
0: Mas não é Nayara aqui da rádio, não. Nayara aqui na Alô Starling, que tá trabalhando lá.
1: Alô, Nayara, tá bom lavando, dia,
0: lavando roupa e ouvindo a nova.
1: Que isso.
0: E fã de César Menotti e Fabiano.
1: Ah, é? Por quê?
0: Diz que ela dança pra caramba.
1: Sério?
0: Ela botar aquele esforrozão do César Menotti.
1: Era aí, aquela.
0: No fecal, não era aí.
1: Tá vendo?
0: Tem bom também.
1: É? Com outra.
0: Se o Rio encher, é que tem.
1: Essa eu não conheço.
0: Se o meu time perder, tudo bem. Bom também.
1: Ah, inclusive... desculpa.
0: É Bocu.
1: Eu achei que tinha aquela...
0: Ela também é vascaína, hein?
1: Vai descer.
0: Vai descer a sua descer língua.
1: Pra
0: eu posso falar o que vai descer em você?
1: Oh, calma. O horário não permite, viu?
0: Tá. Então não me provoca, não.
1: Então tá bom, então tá bom.
0: Eu falo, depois passo lá no RH.
1: Olha só. Seguinte.
0: Falei que a Fernandinha do RH tá me vigiando.
1: É, inclusive, depois, quando eu vou sair aqui, a gente vai responder aqueles negócios, aquelas perguntas, viu?
0: Aquilo não é golpe, não?
1: Não, que golpe, o quê?
0: Golpe,
1: não,
0: hein?
1: Tem que responder.
0: Né? Eu olhei aqui, aquilo é golpe, não, hein? Vai passando os seus dados direto pra todo mundo e você vê.
1: Todo mundo já tem seus dados. É o seguinte.
0: Manda alô pro Zéjão, então.
1: Zéjão de onde?
0: Do bairro Coqueiro.
1: Alô, Zéjão.
0: Zéjão do carro de som.
1: Zéjão?
0: É. Zé João.
1: Zé João do carro de som.
0: É.
1: Ah, bom dia pra você, Zé João.
0: É o prefeito da rua Camilo Melensade no Coqueiro. Ele que falou, lá.
1: É o prefeito?
0: Da rua Camilo Melensade.
1: Ah, entendi. Então, tá
0: vamos
1: bom.
0: Expulsar ele de lá.
1: Ui!
0: Valeu,
1: bom
0: Zé
1: João.
0: Obrigado aí, Zé João. Boa terça.
1: Ó, luto, Chuchu. Luto na TV. É, a gente começou rindo aqui, mas é sério. É, morreu aí a Laura Cardoso, lenda das novelas, aos 98 anos de idade, aos 98 anos.
0: Uma baita atriz, hein?
1: Pois é, rapaz. A TV brasileira aí acaba de perder uma das suas maiores e mais longevas lendas. Na última segunda-feira, a atriz Laura Cardoso faleceu aos 98 anos de idade em sua residência na cidade de São Paulo. Triste notícia, foi sim, já
0: ela
1: confirmada.
0: Já tava dodói.
1: Pois é.
0: Última segunda-feira, conhecida como ontem?
1: Ontem. Faleceu ontem. A família aí trouxe essa informação, né, nas redes sociais, postando. Aí você acabou com o programa. Rio Preto! Aí você me cortou, mas tá bom.
0: Pode ir,
1: né? Entendi. Calma aí.
0: Vai, Henrique, vai. Deu um restrengo aqui.
1: Enfim, Laura Cardoso, ela que fez algumas novelas que com certeza você já assistiu. Chocolate com Pimenta, Mulheres de Areia, Gabriela, A Viagem, Caminho das Índias, enfim. Muitas novelas que ela fez e só trazendo essa notícia aí do falecimento de Laura Cardoso.
0: E ela era sempre alegre, na TV, no teatro, no cinema, sempre alegre. Então ela agora vai levar a sua alegria lá no céu, a Laura Cardoso, a baita atriz.
1: Seguinte, essa dupla aqui, esse casal, você é fã. Juliano Floss e Marina Sena. Agora sim, se você quiser, pode colocar uma música da Marina Sena, porque aquela que você colocou não tinha nada a ver com o que a gente tava falando. Vai cair água.
0: A música que tá programada, vai rodar aqui, ó.
1: Entendi.
0: Vai cair água, Diego Arnaldo e Zé Neto Cristiano.
1: Tá bom, então.
0: O que aconteceu que a minha mulher...
1: Terminou! Eles terminaram o relacionamento. Eu sei que você tava torcendo, Ronaldão, pro relacionamento deles. Sempre quando falava de Juliano Floss e Marina Sena, você ficava todo feliz. Pois é, Juliano Floss é o ex-BBB e Marina Sena é famosa. Após 2 anos juntos, o casal terminou o relacionamento. Chegou ao fim. E claro, né? Postaram aí nas redes sociais, ele fez aquele texto agradecendo, comunicou o fim do namoro junto com a cantora Marina Sena. Em meio a uma publicação, ele agradeceu a torcida e o carinho que recebeu dos fãs durante esse romance aí que ele viveu com Marina Sena.
0: Ah, eles formavam um casal bonito.
1: Dois anos juntos.
0: Ele participou do BBB esse ano.
1: Dança dos famosos.
0: Ele ficou conhecidão esse ano, né? Foi no BBB, todo dia na TV lá, né? Terminou?
1: Terminou, acabou, Xuxu.
0: Será que ele terminou com ela ou ela terminou com ele, hein?
1: Agora eu quero saber o que aconteceu. Será que tem outro ou outra na pista?
0: Marina Sena é bonita, hein? Tô vendo a foto dela aqui. Canta muito e é bonita, hein?
1: Você já pode chamar o Juliano Floss pra sair com você aí nesse rolê de solteiro. solteiros aí, dos solteirões. Aí você leva ele junto com você.
0: Ah, vou, manda um zap pra ele. Você
1: tá no 0x0, aí você ajuda ele.
0: Não, não tô não. Não tô não.
1: Olha.
0: Fala pra ele vir em Manhuaçu, que Manhuaçu tem uns barzinhos maneiros.
1: Ah, entendi.
0: Pra ele.
1: E a Marina Sena também pode dar uma passadinha aqui que você...
0: Aí eu vou sair com ela,
1: entendi. Tá certo. Bom, Chuchu.
0: Aliás, como é que chama a sua esposa?
1: É Nicole.
0: Ela já liberou você pra você dar um...
1: Ah, não, não. Falou não, porque agora eu sou pai e tenho um menino pra cuidar, entendeu?
0: Não, mas é um dia só, que o senhor tá muito Nutelinha. É, só pra me te mostrar...
1: Calma.
0: Você ir no barzinho e ver... É barzinho direito. Você vê os cantores ou cantoras cantando, você conhecer as músicas, se entrosar com aquelas músicas mais antigas que a molecada tudo canta.
1: Boa!
0: Se entrosar com as gírias do momento. O senhor tá meio Nutelinha.
1: Não, eu sou o mais jovem dessa rádio.
0: Como é que chama a sua esposa?
1: É Nicole.
0: Ô, Nicole, libera o Henrique aí pra ele dar um rolê qualquer hora na festa aí, tá? Ele vai até melhorar aí no desempenho.
1: Olha, que isso! Chuchu, deixa eu ir embora.
0: O senhor é maldoso. Desempenho em casa pra lavar a louça, pra varrer debaixo da cama.
1: Tá bom.
0: Tem passarinho?
1: Não, passarinho não dá muito trabalho.
0: Tem
1: também
0: cachorro?
1: Não tem animal nenhum, não. Só
0: tem
1: eu que
0: periquito?
1: Tenho lá em casa.
0: Não, não,
1: não,
0: não tem
1: não,
0: nada?
1: Nenhum tipo de animal.
0: Nem um passarinho?
1: Na minha casa não pode. Apartamento pequenininho, não cabe.
0: Mas um cachorrinho pode. Vai até distrair o seu menino lá, ué.
1: Tem umas baratas lá, de vez em quando aparecem lá em
0: barata?
1: Casa. Não serve, não.
0: Tá precisando só limpar a casa lá mais, hein? Ajuda a sua esposa, hein?
1: É isso aí. Bom, Chuchu.
0: Você tem medo de barata?
1: Não, tem medo. Por isso que eu mato todas elas. Na barata.
0: Pisa na barata. E vê a barata, a gente tem que sair correndo.
1: Oh.
0: A mulher dele que vem.
1: Que isso?
0: Não, tem barata lá não. Tem barata lá não. Brincadeira.
1: Tchau, tchau, pessoal. Valeu. Agora sim, solta a música aí pra gente. Qual vai ser a próxima?
0: 16h tem mais?
1: 16h eu volto com o nosso querido Iglesias.
0: E às 7h30 da noite?
1: Com o nosso querido Rafael.
0: O elegante.
1: O elegante bigodudo. Ele tá querendo ser o bigodudo, o chapeludo, né?
0: Chapeludo.
1: Cada coisa.
0: Tá bom, acabou.
1: Solta a música
0: tchau.
1: Aí.
0: Tchau, tchau. Valeu, Henrique. Vambora curtir Diego e Arnaldo com Zé Neto e Cristiano e o embaixador Gustavo Lima.
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Botei chuchu só pra contrariar com Alexandre Pires e o Amor Verdadeiro. O nome desse som é Amor Verdadeiro, só pra contrariar. Essa é das antigas, hein, chuchu? Bom, chuchu, vou dar uma girada na roleta pro intervalo comercial no Orelhão da Nova. Ó, tá liberadão pra você aqui o 984541735, ó. Tem alô no Orelhão, tem alô na Rádio Nova. Vambora conversar com o Ronaldão, com o Chuchu? Tô te esperando.

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1: Meio-dia.
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1: Bom, com certeza aqui é o seu lugar, hein, Chuchu? Bom, a rádio lindona, queridona, bonitona da região, Nova FM 88.3. Olha a Marcela Reis. Não sou culpada, eu sou maneiro da Marcela Reis.

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3: Eu vou ter que dar um gole depois dessa.
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0: Até Chuchu, Hugo e Guilherme com Murilo, Rufi, Fred e Fabrício. Se não tivesse ido, frio da madrugada e mensagem pra ela. Hugo e Guilherme, legal, né, Chuchu? Ó, oh, tô esperando o seu oi aqui na Rádio Nova. Vambora conversar com o Ronaldão Chuchu. Mensagem aqui pra Rádio Nova, 98454-1735. Não esquece de colocar o seu nome e de onde você tá falando, tá bom? Chuchu, aqui Rádio Nova.
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Bom, Chuchu, depois de Ed Brito e Samuel, romance rock.

0: Lino Garçom, ele mora em Realeza, tá curtindo a nova, Lino Garçom. Já o Leonardo tá na cidade de São João do Manhuaçu, ele tá mandando um alô pra galera, pra família dele, em especial pro herdeiro, pro filho dele, o João Miguel. Ô João Miguel, chuchuzinho, filho do Leonardo, São João do Manhuaçu. Agora tem um flamenguista, ai, ai, ai, né? Elton Barbosa, é o Tim Barbosa na Baixada. Esse amanhã, amanhã à noite só alegria no Elton Barbosa, né? Talvez, né? Cuidado, hein, Elton Barbosa, jogo é jogada, hein? Mas é o Tim Barbosa aí na Baixada, solta a voz aqui na nova, chuchu, Praça da Rodoviária.
1: Fala comigo, Ronaldão, fala comigo, galera da nova. Ronaldão, sabe aquela música do Malvadão? Tem como tocar aquela música do Malvadão aí pra mim hoje, não? Pra toda a galera rubro-negra, pra galera aí dos cabulosos. Toca aí pra mim aquela do Malvadão. Vai, vai, Malvadão. Deixa eu te falar. Manda um alô pro Luquinhas Barbosa. Ele tá lá em casa já almoçando pra ir pra escola. É o flamenguista mais lindo do mundo.
0: Valeu, ô Luquinha, beijo pra você, Luquinha. Vai pra escola, Luquinha, vai pra escola, menino. Um abraço aí pra galera aí da Casa de Carne Barbosa. Cuidado, hein, Alto Barbosa. Cuidado com o cabuloso amanhã, hein, cuidado. Deixa eu ver aqui, eu tô ouvindo a Rádio Nova. Edmar da Barraca do Camelô, da Barraca Camelô na Baixada, no entorno da rodoviária. Ô, Edmar. Edmar do Camelódromo em Manhuaçu. Edmar, chuchu. Ô Edmar, Edmar, Edmar e o Elton Barbosa. Pô, tem que mandar um áudio aqui pra Nova. Tô esperando o áudio do Edmar do Camelódromo e do Elton Barbosa na Baixada. Manda um áudio aqui pra Rádio Nova cantando a música do chuchu, ó. Música chuchu, primeiro lugar nas paradas, ó. Que sucesso.

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Ótimo, legal, hein, Chuchu? A Isa, meu talismã, o Guilherme com a Ana Castela, todo mundo menos eu. Foi ainda um pagode legal, né? Patricinha do Olho Azul, Grupo Bom Gosto aqui na Rádio Nova. Tem alô no Orelhão, tem alô na Rádio Nova, aqui em Manhuaçu, tem alô pro Vascaíno. Ah, ele falou que o sentimento não pode parar, né? O Kiko! Valeu, Kiko! Tem um salve pro Zezé, do Comando Conselho Comunitário de Desenvolvimento de Sacramento. Ô, Zezé! Chuchu! Tem alô pro artista plástico João Rosendo, tá aí em Manhumirim. Valeu, João Rosendo! Pô, Chuchu, deixa eu dar uma girada na roleta aqui no intervalo comercial, pode? Vou dar uma giradinha na roleta, no intervalo comercial no Orelhão da Nova. Já já pra você tem Gustavo Lima, as mina pira na balada. Lá, lá, lá, lá, lá, lá, ó. Já já o embaixador. Ó.

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6: Bom, galera, hoje tem Libertadores América, tem brasileiro em campo hoje, hein, galera? Ai, ai, ai. Ó, hoje tem, tem o Fluminense decide sua vida hoje, que o Fluminense já vazou da Copa do Brasil, foi eliminado da Copa do Brasil, recentemente pelo Vasco da Gama. O Fluminense no brasileiro tá ali, tá no pelotão ali da frente, mas para título dificilmente ele vai alcançar o Flamengo ou o Palmeiras, né? Se bem que tem muita água para passar debaixo da ponte do Brasileirão, mas... O Fluminense hoje decide a sua vida, galera, fora de casa hoje. Semana passada o Fluminense empatou 0-0 no Maracanã, aí saiu vaiado, aí o Fluminense dispensou o técnico argentino Zubeldía, marca o auxiliar permanente do Fluminense, ele é auxiliar permanente, ele é funcionário do clube. Comandou o time sábado passado na vitória em cima do Palmeiras 3-2 no Maracanã. Só que hoje a parada é fora de casa, hein? Fluminense, pelo elenco do tricolor carioca, dá pra ganhar, né? Agora, esse Rivadavia fora de casa, é osso duro de roer, tá, galera? Osso duro de roer. Mas hoje o Fluminense é o jogo do ano para o Fluminense, né? Se ganhar, vai carimbar vaga para as quartas de final da Copa do Brasil. É difícil, mas não é impossível, né? Fora de casa, ô Fluminense, dá uma alegria aí para sua torcida. Tem que ganhar, né? Qualquer empate, decisão vai para os pênaltis.
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1: 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Oh,

Bom, Chuchu, falei agora há pouco aqui da Libertadores América. O Fluminense decide sua vida hoje fora de casa. Já o São Paulo, Copa Sul-Americana, galera, vale vaga nas quartas de final também. No Morumbi hoje, são esperados 40 mil São Paulinos hoje no Morumbi, na cidade de São Paulo, hoje, 9:30 da noite. São Paulo e Bolívar da Bolívia. No jogo de ida, na Bolívia, 1-1. Agora o São Paulo não pode dar mole não, hein, tricolor paulista. São Paulo não dá mole não. E na fase anterior, o Bolívar eliminou o Grêmio, ganhou do Grêmio e eliminou o Grêmio no Rio Grande do Sul. Então, São Paulo, dá mole não, hein, São Paulo? Vale vaga nas quartas de final. É o único brasileiro em campo hoje. Deixa eu ver. É o único brasileiro em campo hoje da Copa Sul-Americana, oitavas de final, jogo de volta, São Paulo e Bolívar, Morumbi, hoje, 9:30 da noite. Tarde, né, galera?

0: Existe uma teoria que se chama 90-10, onde uma pessoa tem 90% daquilo que você procura em alguém, só que você foca naqueles 10% que falta. Aí você sai pra rua, se aventura, e realmente você encontra aqueles 10%, mas não se deu conta que perdeu os 90%.
1: Era uma vez um cara que tinha um amor foda na mão. 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
1: Bom, legal, hein, galera? A Ana Castela é que eu não te esqueci. Será que ela não esqueceu o Zé Felipe? Ou será que ela não esqueceu o Gustavo Mioto? Ou será que ela não esqueceu a academia? Que ela tá na academia, agora só na academia, Ana Castela, né? Deixa eu trazer aqui a Dona Graça. A Dona Graça mora no centro de Manhuaçu. A Dona Graça tá convidando o Ronaldão Chuchu pra... Pera aí, mulher! Pera aí, Dona Graça. Ela tá fazendo... Ela tá almoçando. Ela fez o arroz, feijão, angu molinho. Deve ter um ovo frito também, né? Ai, ai, ai. Eu nessa fome aqui, Dona Graça. Dona Graça!
2: Oi, Chuchu! Como é você?
1: Bom!
2: Tá ótima! Oh, cheguei, tô ouvindo agora. Ontem eu perdi, hoje eu vou perder, né? Mesmo caso, eu vou pegar. Aqui, tudo bem com você? Se estiver bem, também tô bem.
1: Bom.
2: Aqui, como é que tá? As marés.
1: Graça.
2: Tô fazendo almoço, tava limpando a casa da minha colega. Viajou, pediu pra limpar a casa dela, foi limpar a casa dela. Aí ontem eu perdi, eu fui limpar da outra, hoje eu fui limpar da outra. Aqui, deixa eu te falar com você, mano.
1: Histórias, casos de família no orelhão da Nova. Vai, Dona Graça, no centro de Manhuaçu.
2: A filha veio a moça, esse dia eu não vi, ó. Sabe, queria ver. Rádio Florida, não tinha rádio. Falei, ai, meu Deus, tô lascada mesmo.
1: Tava arrumando a antena.
2: Aí, posso perder seu programa, pegar, se eu perder seu programa, eu perdi tudo. Eu fico tão feliz de ver seu programa, tá? De sua voz. Tô arrumando almoço, que já almoçou. Almoçar comigo?
1: Vai demorar.
2: Só olhar pra vocês.
1: Vou trazer, uai.
2: Comida de pobre, deixa barriga.
1: Deixa eu ver.
2: Fazendo um anguzinho aqui, ó, covinha, carninha de porco, ó.
1: Isso é comida de rico.
2: Tá bom, tudo bom, você. Um abraço, tchau, tchau.
1: Essa dona Graça. Essa dona Graça é uma figura, né? Dona Graça mora no centro de Manhuaçu. Agora tem o corneta. O Zé João do bairro Coqueiro, Zé João do carro de som. Ô, Zé João! Opa, passou o rolo. Mandou um listão aqui, Zé João. Solta a voz aqui na Nova. Zé João!
3: Fala, Ronaldão. Bom dia.
1: Boa tarde.
3: O mais filé de Manhuaçu, que o homem que mais trabalha e escuta a Nova.
1: Zé João.
3: FM.
1: Bom.
3: Pessoal, nova, gente, ô, Chuchu, Ronaldão. Ô, Chuchu, manda um abraço pro Carlinho aqui.
1: Um abraço.
3: Da Mega Sound. Aí tá o Wagner aqui. O Wagner é o maior empreiteiro aqui de Manhuaçu. Ele tem 4 máquinas de terraplanagem.
1: Põe aí pra trabalhar.
3: E tem o Iguinho também. O Iguinho tá solteiro, tá?
1: Tá?
3: A esposa dele, ó. A esposa que a gente casou, não. A noiva dele terminou com ele e tá na tristeza. Aí manda uma música do fundo de coração pro funcionário do Carlinhos. O Wagner e o Iguinho que tá solteiro.
1: João da Vaca?
3: João do Canivete. O João do Canivete.
1: Ah, João da Faca.
3: Falou, Chuchu. Tô todo mundo escutando a 9 FM. E o melhor locutor de Manhuaçu e de toda a região. Chuchu, Ronaldão.
1: Ô, o Zé João tá igual o Léo Dias, hein? Cornetou geral. Fofocou geral, hein, Zé João? Zé João!
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0: Bom, galera, tem alô no Orelhão, tem alô na Rádio Nova. Boa, todo dia, sempre de segunda a sábado, a partir do meio-dia. Boa, tem esse quadro maneiro aqui na Rádio Nova, 88.3. Galera, quem ouve sabe o que quer. Tem alô no Orelhão, tem alô na Rádio Nova. Esse horário pra galera conversar com o Ronaldão Chuchu. Eu quero conversar com você. Deixa eu ver a... Vou trazer o... Deixa eu trazer o Paulinho Lelé, ex-bairro Matinha, agora Coqueiro Rural. O Paulinho Lelé, ele é conhecido como contador de piada sem graça. Olha essa piada que ele vai contar pra gente aqui, ó. Escuta aí, ó.
1: Ronaldão, boa tarde. Escuta essa. Sabe o que um poste falou pro outro? Hein? Esse fio é meu.
0: Ah, meu Deus do céu, né? Vai, Paulinho Lelé.
1: Ronaldão, ó. Boa tarde. Escuta essa. Sabe o que um poste falou pro outro? Hein? Esse fio é meu. Valeu, tipo, faz uma música pessoal ali do bairro Pinheiro. O Geleia, tem o meu primo lá, o Wanderlust. Tem um no mercadinho lá de fruto também, lá, o César. Pega a turminha ali do bairro Pinheiro. Valeu, tipo, fica com Deus. Tchau.
0: Ah, meu Deus do céu. Olha, olha a piada do Paulinho Lelé, galera. Ó, quer ver?
1: Ronaldão, boa tarde. Escuta essa. Sabe o que um poste falou pro outro? Hein? Esse fio é meu.
0: Piada sem graça. Eu tô rindo porque não tem graça a piada dele. Deixa eu mandar um alô pro doutor Valteir José da Silva, juiz do Fórum Manhuaçu. Doutora Edna também. Pô, tem o Chuchu trabalhando e ouvindo a Nova. Solta a voz aqui na Nova.
2: E aí, Ronaldão, boa tarde, meu camarada. Aqui é o Johnny Creighton. Aqui, manda o MC Marcinho pra nós aí. Essa música você vai oferecer pro servente Saíde, o Pedeirão Zezé. Manda pra nós aí, meu camarada. Ai, ai, ai. Zezé Santa Luzia.
0: Ai,
2: brota,
0: ai,
2: brota.
0: Brota, brota.
2: Simonésia.
0: Também.
2: É o MC Marcinho.
0: Que show.
2: Desde quando você se foi?
0: Você mandou alô pro Tomás Cândido Martins Soares. Ele tá mandando um alô pra galera de Martins Soares, pra família dele. E tá mandando o sentimento não pode parar. Nunca vou entender esse amor. Ele é vascaíno. Tomás Cândido, tá em Martins Soares. Valeu, Chuchu! Chuchu! Tomás Cândido, Martins Soares.

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3: Bom, galera, tá chegando a hora, hein? 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Ah, tem um detalhe também, o seu Deus Edino, Palmeiras de Manhuaçu, no sorteio das motos na parte da tarde, ele tem que estar lá, né, para ele fazer a contagem regressiva, com o Sebastião de Lourdes Lopes, com o Vinícius Magalhães, com o Adriano, enfim, com toda a galera. Eu gosto quando ele vai na regressiva. 10, 9, 8, 7, 6. Seu Deus Edino, figuraça, né? Galera... Vamos para curtir o Dilcinho?

0: Vou até chuchu a Marília Mendonça aqui na Nova. Foi por conveniência, Marília Mendonça.
1: Foi por conveniência.
0: Ô, musicão.
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0: Bom, tem alô no orelhão, tem alô na Rádio Nova. Tem alô, o Padre Lucas. O Padre Lucas é o pároco da Igreja do Bom Pastor na Baixada. Padre Lucas... E o cruzeirense Padre Mundinho, na paróquia, na Igreja do Bom Pastor, na Baixada. Ô, Padre Lucas! Padre Mundinho! Já o Cabral tá trabalhando no pit stop aqui em Manhoçu. O Cabral falou, aqui é Vascão da Gama, na vitória ou na derrota. E sim, Cabral! E agora tem o corintiano, o Carlitos Teves. Vai cantar a música do Chuchu no final. Vai, Teves! Bora trabalhar, Teves!
3: Boa tarde, Ronaldão. Quem fala é o Carlitos Teves, aqui do centro da cidade, aqui de frente a Mateus São Lourenço. Toca aqui, ó. Orelhão toca duas com Léo Magalhães aí. Ofereci para todos aqui da obra aqui. O Haroldo, o Bill, Bora Bill. Ofereci para o Breninho, Coisado, o Otaviano. O outro, o Otaviano, Pedreiro. Oferecer para todos aqui da obra aqui. Todos que estão curtindo a nova FM aí. Curtindo aí, hein?
0: Ó.
3: Carlitos Teves aí, tá toda a nação corintiana aí.
0: Sim, senhor.
3: Vai Corinthians, é nóis, hein? Chuchu Ronaldão.
0: Ai, ai, ai.
3: Chuchu Ronaldão. Não, não, não. Chuchu Ronaldão. Oh, yeah.
0: Valeu, Carlitos Teves, aqui em Manhuaçu. Ele mora no Nossa Senhora Aparecida. Bom, já na Jacutinga, Jacutinga, Alto Jequitibá, o Charles e família, Dona Sandra, Eninha também. Ô Charles, Jacutinga, Alto Jequitibá, terra boa. Deixa eu ver quem mais aqui, ó. Lá, lá, lá, lá, lá, lá. Lá, lá. Ah, o Shaolin, ô Shaolin. Shaolin tá aqui, Manhoçu, deixa eu ver o Shaolin. Manda alô pra nós aqui, eu gosto do búfalo do Marajó. Manda um alô pra galera do bairro Santa Luzia, Shaolin, Tocotina Nova. Valeu, Shaolin. Ilha do Posto, Dona Silvana, Conceição de Ipanema. É o Márcio Filho, filho do Márcio. Obrigado. Deixa eu ver quem mais aqui. Lá, Ronan Natal em Simonésia. Ah, o Klebin da internet. Ele é da cidade de Afonso Cláudio. Tá sempre trabalhando aqui em Manhoçu com a internet, mas deixa eu ver aqui, mas hoje ele tá em Afonso Cláudio. Fala, Chuchu! Ronaldão, aqui é o Klebin da internet, tô em Afonso Cláudio, tô ouvindo a Rádio Nova no aplicativo. Manda um alô pra galera de Manhoçu. Manda um alô pra galera da pelada de toda segunda-feira no Alfabão. No Alfabão, no Alfaçu e domingo no Buracão Clube, né? Saudade de Manhoçu, tô chegando, Ronaldão. Aqui, ó. Manda um alô pro Caleb, goleiro do time do bairro da Petrina, que vai disputar o Campeonato Regional de Futebol. Ah, e também o Diego Braz, do bairro Nossa Senhora Aparecida. Tô em Afonso Cláudio. Mas qualquer hora tô chegando aí, Manhuaçu. Valeu, Clebin! Tem mais um aqui, acho que é Elite Gesso. Tem uma galera trabalhando em Alto Caparaó. Vai, Chuchu!
4: Fala, Ronaldão Chuchu, boa tarde. Quem fala é o Adriano. Ronaldão, manda um alô aí pro nosso amigo Gleidson, da Elite Gesso. Estamos fazendo serviço aqui no Alto Caparaó. Toca pra nós aí, Hungria, hip hop. Ô, Ronaldão, me chama o Gleicinho aí de Chuchu. Ele ama ser chamado de Chuchuzinho.
0: Gleicinho? Será que é o Gleicinho goleiro? Será que é o Gleicinho, o goleiro aqui do Manhoçu? Gleicinho, goleiro, Chuchu!
4: Ronaldão, chama o Gleicinho aí de Chuchu. Ele ama ser chamado de Chuchuzinho.
0: Ah, tá. Se não for o goleiro Gleicinho, um abraço pro Gleicinho que tá com você aí, tá bom, Chuchu? Trabalhando em Alto Caparaó. Deixa eu ver como é que eu não dou o rapaz aqui. Galera da Elite Gesso, valeu. Ó, Chuchu, vou gerar roleta pro intervalo comercial. Já já tem César Menotti e Fabiano, César Menotti e Fabiano, bom também. Já já na nova, Se tiver fazendo calor ou frio, dando com saúde.

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1: Bom, até aí, galera, o Gustavo Mioto no Orelhão toca duas, né? A galera pediu, tem um quadro maneiro aqui no Orelhão. Sempre a partir das 11 da manhã, você pode mandar aqui o seu recadão aqui para a Rádio Nova, 984-54-1735. Ah, pedindo para a Rádio Nova mandar duas músicas da playlist musical, na sequência musical da Nova, com seu artista preferido, Gustavo Mioto, rolou aqui, né? Gustavo Mioto Fake News e Gustavo Mioto Princesa. Essa música tem participação da Ana Castela.
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1: 2 horas.
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Pô, galera, tem alô no Orelhão, tem alô na Rádio Nova, tem alô pra... Tem alô pra Isabel e o Zé Carlos Oliveira em Durandé. O Buiú tá aqui em Manhuaçu, o Buiú atleticano. O Buiú tá mandando alô pra... Deixa eu ver aqui, pra quem? O Buiú tá mandando um alô pro Oséias Morata. O Oséias mora no Santa Luzia. O Oséias é o popular fake news. Alô, Oséias Morata. Tem também um alô pra Cléisla. Ela mora na cidade de Nova Friburgo, no estado do Rio de Janeiro. Valeu, Cléisla, de Nova Friburgo. Falei aqui do Clebinho da internet, ele tá na cidade de Afonso Cláudio, que é a terra natal dele, dizer que tá frio pra caramba lá. Ele mandou alô pro Caleb, goleiro da Petrina, pro Diego Braz, e eu esqueci também, ele mandou um alô pro Adilson da mercearia do bairro Matinha. Tá bom, Adilson? Aí, tá bom. Agora tá completo o recado. E também no bairro Nossa Senhora Aparecida,

Ele estava marcando presença sábado passado também, no aniversário do Edmilson Rodrigues Reis, vulgo Caputina, no Bar Quitanda. Caputina, oh, pagou aquele churrasco pra galera, né? Mas ele estava marcando presença, é o Du. Ô, Du! Du! Chuchu! Du, do bairro Nossa Senhora Aparecida. Ô, César Menotti Fabiano!

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0: vamos, sim, vamos questionada.
1: Ele está aqui, é nosso Chuchu Ronaldão.
0: Bom, tem alô no Orelhão, tem alô na Rádio Nova, tem alô pra Paloma, Santana do Manhuaçu, Simonésia, Simonésia, Santana do Manhuaçu. Ô, Paloma! Tem alô pro Felipe do Gás, da cidade de Lajinha. Aliás, hoje é o aniversário do Felipe do Gás, da cidade de Lajinha. Vai ter merenda. Ô, Felipe do Gás, em Lajinha. Que horas que vai ser a merenda? Seu aniversário hoje? Mas ele já falou que a merenda vai ser hoje na casa dele a partir das 6 horas da noite. Ô, Felipe do Gás, feliz aniversário.

0: parabéns pelo seu aniversário pra você. Você que tá aniversariando hoje, tá ficando mais bonitão, mais bonitona. Parabéns, tá? Feliz aniversário, saúde, sucesso aí. Bom, tem alô no Orelhão, tem alô na Rádio Nova, Aparecida de Lourdes. Oi, Aparecida de Lourdes, tá aqui o Manhuaçu. Feliz aniversário. A Rafaela tá em São Pedro do Havaí. O Leleco Empenado tá mandando um alô pra galera de São Caetano, Caputira. Ô, Leleco Empenado! E o Léo tá em São Pedro do Havaí também, o Léo, irmão da Lara, o Léo falou assim, continua apaixonado, Ronaldão, amor secreto. Oh, o Léo, né, o Léo, Dona Marmita em São Pedro do Havaí, amor secreto. O povo tá querendo saber quem é esse amor secreto aí, tá? Quem será esse amor secreto, hein, Léo? E ó.
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0: aê, lasqueira, eu vou girar a roleta aqui pro intervalo comercial, já já tem Eduardo Costa, melhor ou pior? Interrogação, ó, ó. Ô, tremanço.
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0: Bom, Chuchu, tá quase acabando o Orelhão da Nova, hein? É, reta final do Orelhão da Nova. Agora tem o Kiko. O Kiko tá aqui, Manhuaçu. Kiko. Kiko e seus amigos. Pô, tá meio esquisito aí, hein, Kiko?
8: Tá, Chuchu. Manda uma música pra nós aí na ferramenta 175 aí. A Vitinho Boca de Véi. Alex Pesadelo. Manda um alô pra eles aí, Chuchu. Manda um alô pra eles aí. Vitinho Boca de Véi e Alex Pesadelo.
0: Vitinho Boca de Véi e Alex Pesadelo. São os amigos do Kiko. Ai, ai. Ó, na região de Sacramento e Dom Correia, Clóvis Pires. Alô, Clóvis Pires. Obrigado aí. Tá trabalhando e ouvindo a Nova. Obrigado. Ai, ai, né, Chuchu? Ó, ó, a música, ó. Primeiro lugar nas paradas. Ó. A música do Chuchu.
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1: Opa! Ai, ai, né, galera? Essa música é mó barata, hein? Não mexe nas minhas gavetas. Danilo e Davi, melhor ou pior, Eduardo Costa. Ó, boa terça-feira pra você, pra sua família, Chuchu. E mais uma vez, obrigado pelo seu carinho, obrigado pela sua audiência e obrigado pela sua participação com o Ronaldão Chuchu aqui na Rádio Nova. Quem ouve, sabe o que quer, tá? Boa terça-feira pra toda a galera. Nos quatro cantos da região, Chuchu. Daqui a pouquinho tem o Popline com a Ellie Glazer. Valeu, galera. Chuchu, tchau. Olha o jeito, moleque, sutilmente. Depois tem Bruno e Barreto. Valeu.

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Popline Rádio 9 FM, a partir de agora, ele, Glazer Sérgio, a sua companhia aqui, para você conectado em casa, no trabalho, onde você estiver. Obrigado pelo seu carinho, pela sua companhia, através do radinho convencional, através também do nosso site 889fm.com.br, através do nosso aplicativo. Seja bem-vindo, nosso programa Popline traz para você aqui o melhor da música, as queridinhas, as selecionadas, tem o seu recado, a sua participação, o seu alô aqui no Popline, através do 339-8454-1735 para você participar e se interagir aqui na Rádio 9. É um prazer ter você aqui conectado, em sintonia, curtindo a melhor.

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0: Olha o som de Gustavo Lima, retrovisor aqui na Rádio Nova.
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0: E através do nosso WhatsApp tem o seu alô, o seu recado aqui no Popline na Rádio 9 FM 33984541735 para você participar e se interagir aqui na nossa programação. Já já teremos o seu recado aqui. Como é que tá o clima por aí em Manhuaçu neste momento? Tempo ensolarado, 26 graus é a temperatura, umidade relativa do ar 45% e a mínima prevista para hoje é de 12 graus. Você bem informado aqui no nosso bate-papo do Popline na Rádio 9 FM.

0: Muito, muito obrigado!
1: Viva!
0: Muito barulho pro Hungria!
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0: Esse momento eu gosto muito, hein? É um momento especial da nossa programação que você participa, pede a sua música preferida, manda o seu abraço, fala pra mim o que você tá fazendo, se você tá de boa, tá trabalhando, manda aqui o seu recado, ó, 33984541735.
1: Oi, boa tarde!
0: Meu amigo Pazelli, tá lá na Secretaria de Obras, é, tá trabalhando neste momento, tá conectado, tá em sintonia, tá curtindo a Rádio Nova. Ô, Pazelli, abraço pra você, obrigado pelo carinho, pela companhia, bom trabalho pra você também. Quem tá na sintonia da Rádio Nova FM, abraço aqui na programação, a Roselena tá aqui mandando aqui o boa tarde, e ela pediu aqui o som de Nayara Azevedo, R$50, tá oferecendo aqui pras filhas, Letícia, Larissa, pra todos os ouvintes que estão aí curtindo a Rádio Nova, obrigado pelo carinho, valeu Roselena, obrigado pelo carinho, pela companhia na nossa programação da Rádio Nova FM, e você que ainda não pediu o seu som, pode mandar aqui o seu recado, 33984541735 pra você participar, interagir, fazer parte da nossa programação. É um prazer ter você aqui participando, se interagindo, marcando presença aqui no Popline na Rádio 9 FM. Bora com mais uma sequência, aumente o volume. Chegando agora Nayara Azevedo e Maiara Imaraíza pra você aqui no Popline. R$50 é o nome do som, hein?

0: Tá com troco, viu?
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1: É hora de informação no mundo do esporte para você aqui na Rádio 9 FM. O Fluminense visita o Independente Rivadavia nesta terça-feira, às 19 horas, no horário de Brasília, no estádio Malvinas Argentinas, em Mendoza, pelo jogo de volta das oitavas de final da Libertadores. Depois aí do empate por 0-0 no Maracanã, qualquer vitória garante aí uma vaga nas quartas de final. Em caso de novo empate, independentemente do placar, a classificação será decidida nos pênaltis. Você bem informado aqui no nosso Giro Esportivo.
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1: Bora conferir quem tá aqui mandando recado, participando, se interagindo aqui no Pop Line da Rádio 9 FM. Então fala com ele, Iglesias Sérgio. Boa tarde.
2: Aqui é a Ana Maria do Corpo do Resgate de Batiba. Boa tarde.
1: Boa tarde.
2: Passa a música pra mim aí do João Gomes. Deixa a sua escolha. Ofereço pra todos que estão ouvindo, pra você, pra toda a minha família, pra Fraga. E também todos meus vizinhos do Corpo do Resgate que tá ligadinho no aplicativo da rádio. Essa rádio maravilhosa. Eu tô sempre ligadinho também. Fica com Deus. Um grande abraço. Uma boa terça-feira de tarde para você.
1: Ana Maria, um abraço para você, para todos aí do Córrego do Resgate, Batiba, no Espírito Santo, os nossos queridos amigos capixabas. Obrigado pelo carinho, pela companhia aqui na nossa programação na Rádio Nova. Bom demais saber que você tá ligada, tá sempre conectada aqui na nossa programação. Quem tá aqui também,
3: olá,
1: vamos conferindo.
3: Boa
1: olá.
3: Tarde, quem fala, Cristina Barbosa Alegre. Gostaria de pedir
1: almoço
3: com Natanzinha, gente,
1: fala
3: se entrega.
1: Aí.
3: Ofereço para meus filhos Jefferson, Jennifer, Joab, para minha sobrinha Renata, Hillary, Ian, Pablo, Julimar, Juliene, e também para o Felipe, e também para minhas amigas Emilda, Cida, Raquel, Regina, Pâmela, e também para Priscila, Flávia, Bruna, e também para todos vocês e da rádio. Eu ouço a maior e a melhor, quem ouve sabe o que quer. Valeu, Liclis, ótima tarde. Valeu!
1: Valeu, Cristina! Um abraço pra você! Bora com mais uma sequência aqui na Rádio 9 FM, ó. A galera costuma confundir, né? Tem dois Natan, né? Tem o Natanzinho Lima, né? E tem o Natan. E ele que canta esse sucesso aqui, a gente vai curtir agora, ó.

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1: E agora chegou aquele momento pra gente dar aquela vasculhada, aquela conferida. O que que tá acontecendo aí no mundo dos famosos? Henrique Souza já está chegando por aqui para trazer as principais informações. Tem polêmica, Henrique, boa tarde.
2: E aí, meu amigo, boa tarde. Tudo boa tranquilo? Tarde pra você. Olha, seguinte, hoje, terça-feira, bora falar dos famosos, o que tá rolando aí no mundo das celebridades. Bom, tem gente que tá ganhando jatinho aí, meu amigo.
1: Olha aí.
2: É, a galera tá com dinheiro, viu? Os artistas estão com dinheiro. E tem um artista aí que comprou um jatinho de 30 milhões de reais.
1: Apenas 30 milhões de
2: reais. Presentinho de aniversário, tá?
1: Ó, aí sim, é o presente.
2: O presente. Então fica ligado, porque depois da vinheta eu conto pra você.
1: Então bora lá.
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2: Muito bem, Eli Glazer!
1: E aí?
2: Zezé de Camargo, que está celebrando 64 anos de idade.

0: 64 anos já.
1: Deu um presente, é um famoso mimo. Ele deu um presentinho básico pra ele.
0: Pra ele mesmo.
1: É pra ele mesmo. Ele comprou um jatinho de 30 milhões de reais. 30
0: isso,
1: milhões
0: cara?
1: De reais.
0: 30 milhões de reais.
1: A Graciele Lacerda, a sua esposa, ela postou nas redes sociais, mostrou aí a aeronave nas redes sociais nessa segunda-feira, publicou a imagem do Zezé ao lado do avião, pousando lá em Avaré, no interior de São Paulo. Enfim, cara, 30 milhões de reais o avião, que tem capacidade para 6 a 8 pessoas ali, passageiros, na velocidade altíssima. Tá aqui a velocidade, a informação. Mas o que chamou a atenção é que foi um presentinho básico de aniversário.
0: Sim.
1: 30 milhões de reais Zezé de Camargo comprou aí o seu jatinho.
0: Tá podendo, merecido, né?
1: Merecido, né?
0: Depois de muitos anos, várias décadas aí trabalhando muito, sendo aí, né, como diz, um dos principais nomes das principais paradas de sucesso, faturando uma grana.
1: Com
0: é hora de dar aquele mimo especial, né?
1: Aí, e outra coisa também, vale lembrar, galera, que o cachê aí do nosso querido Zezé...
0: Tá em alta.
1: Tá em alta, tá subiu. Em alta. Então, assim, tá tendo muitos shows, né?
0: Exatamente.
1: Lógico que ele já fazia muitos shows, né, durante toda a carreira, mas agora, meu amigo, o cara tá em alta.
0: Tá
1: então,
0: em alta novamente.
1: Esse jatinho, eu acredito que é pra facilitar a ir pra um show, pro outro, vai pra uma cidade lá no interior. Enfim, roda o Brasil inteiro. Tá com dinheiro. A última música que ele lançou aí tá com milhões e milhões e milhões de visualizações.
0: Mais de 200 milhões, mais de 212 aí, milhões.
1: Mais de 200 milhões de visualizações no YouTube. Fora as rádios, as plataformas digitais.
0: Tá se mantendo ainda em quinto lugar nas paradas.
1: Então, vale a pena. Tá, o dinheiro tá caindo na conta, viu?
0: Isso
1: tá
0: aí.
1: Caindo na conta do Zezé e ele aproveitou pra comprar aí um jatinho de 30 milhões de reais. Mas merece, deixa ele gastar a grana dele.
0: Boa, boa.
1: Agora, na era da IA, meu amigo, todo mundo usando inteligência artificial, né? Tem gente que usa,
0: é perigoso.
1: Tem gente que usa a inteligência artificial pra dar uma editada na foto. Cuidado você que conversa com qualquer pessoa aí no WhatsApp, viu? Olha o golpe tá aí, viu?
0: Cuidado.
1: A galera, você acha que aquela pessoa é bonita assim pessoalmente, meu amigo? Ó. Enfim, a Record está sendo criticada porque ela está usando IA em seu vídeo pra fazer aí a divulgação da Fazenda 2026. Ela anunciou, né, segunda-feira, a estreia da Fazenda 18 e divulgou o primeiro teaser, né, o primeiro trailer ali da nova temporada. O vídeo chamou muita atenção pelo uso da inteligência artificial, pelo retorno aí do reality nas redes sociais, virou alvo de crítica e piada também, né? A galera gosta de dar uma zoada, porque... O pessoal falou assim, gente, uma emissora desse tamanho fazendo comercial de 100% de IA, que absurdo, né? Os internautas ironizaram a qualidade do vídeo e cobraram mais investimento da emissora. Porque, poxa, ferramenta de IA já havia sido utilizada aí na divulgação de outros vídeos e agora a Fazenda fazendo vídeo de IA tá economizando, né? Eu acho que a galera tá querendo economizar.
0: Não tá querendo gastar, não.
1: Isso, gente. Pelo amor de Deus, viu?
0: Não pode isso. Tem que gastar um pouquinho.
1: Enfim, Fazenda mal começou e já tá recebendo críticas aí na Record porque tá usando IA pra fazer a abertura, o trailer da nova temporada da Fazenda 18.
0: Mas pensa, cara, uma emissora do porte da Record.
1: Claro.
0: Né?
1: Não precisa disso, né?
0: Nas mídias aí,
1: poxa,
0: cara.
1: Contrata um profissional, né? Um editor de vídeo, um cara que saiba fazer uma parada legal.
0: Exatamente.
1: Aí depois não deve ficar reclamando que a galera não acompanha, né? A audiência. Aí a Rede Globo vai lá, faz uma vinheta interessante, coloca vários artistas e tal. Aí fica em segundo lugar, né? Ô, Fazenda, me ajuda aí, né? Pelo amor de Deus.
0: É difícil.
1: Bom, é isso, encerrando aqui hoje.
0: Chega por hoje.
1: Chega por hoje. Eu volto amanhã e também com o nosso querido Rafael hoje à noite.
0: Bola.
1: É isso aí. Tchau, tchau, pessoal. Boa tarde. Valeu.
0: Valeu, fui. Henrique.

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2: E através do nosso WhatsApp tem mais recado, tem mais alô aqui na Rádio Nova FM. Quem tá na sintonia da Rádio Nova, vamos conferindo aqui o recado da galera. Quem tá aqui mandando recado aqui, abraço pra Cíntia, tá lá em Vista Alegre, no município de Martins Soares, tá conectada. Tá aqui mandando um abraço especial aqui pra todos que estão ligados, pra toda a família. E ela pediu aqui o som de Jorge Matheus, vai curtir aqui na sequência. Abraço pra você, Cíntia, obrigado pelo carinho, abraço pra todos de Martins Soares, conectados e curtindo aqui a Rádio Nova.
3: Oi, Ali, galera. Oi. Boa tarde, tudo
2: Boa
3: bem?
2: Tarde.
3: Aqui,
2: tudo bem?
3: Jagaraí.
2: Oi, Ivone.
3: Queria te pedir a música hoje.
2: Fala pra mim.
3: Nando Moreno, Rio Negro, Salomões, oferecer para minha filha Cristiane, minha neta Laura Laí, meu neto Matheus, e para meus amigos, Jandira Gomes, Denise de Lima e Dona Margarete. E para a Bia, lá na Barra do Funil, Josiane, para você, obrigado.
2: Valeu, Ivone, abraço para você, para toda a família, todo mundo ligado, todo mundo conectado aqui na Rádio Nova.

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0: Quem tá aqui ligado, conectado, em sintonia, abraço aqui também. Vamos conferindo aqui o recado da galera que tá aqui mandando recado, se interagindo aqui. O Rangel tá ligado aqui, Rangel Lobão, tá ligado, tá em sintonia, corintiano. Ele pediu aqui Maiara e Maraísa, tá oferecendo aqui para todos os ouvintes. Um abraço e obrigado pelo carinho, pela companhia. Valeu, Rangel. Quem tá aqui mandando recado também, vamos conferindo aqui, o Fernandinho também tá ligado. Um abraço para todos ligados aí, o Fernandinho. Um abraço para você, ótima tarde. Quem tá aqui na sintonia também, alô especial na programação para Vânia Lima, tá ligada, tá em sintonia, pediu aqui o som de Calcinha Preta também. Um alô especial para você, uma ótima tarde por aqui. A música não para, só as queridinhas aqui no Popline.
1: Presta atenção nessa aqui, ó.

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1: Vou falar pra você, Pandinha. Quando eu era criança, eu tinha um medo de bebum.
2: Eu também.
1: Mas agora eu vi que a gente não faz mal pra ninguém.
2: A gente é bonzinho é até bonzinho demais.
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3: Quando eu tinha 7 anos, num busão às 7 horas, indo pra escola.
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3: Tinha um povo bebo na rua, pensava, mas que loucura, bebendo essas horas.
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0: bemols.
1: Fazer o quê?
0: Com muito orgulho.
1: Faz parte com muito orgulho. E com muita responsabilidade.
0: Exatamente. Curiosa, Mariano.
1: Lá no Japão.

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0: Pedro, tudo bem? Tudo certo por aí? Aqui na Rádio Nova, só alegria, o melhor da música pra você.
1: Boa tarde.
2: E alegria e muita música aqui no Popline.

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1: 5 horas.
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2: Pois é, nesse finalzinho de tarde de terça-feira, hoje dia 18 de agosto, um abraço carinhoso para você que tá indo embora para casa depois de um dia produtivo de trabalho. Bom retorno para você que tá aí na sintonia da Nova FM, tá aí no seu carro. Obrigado pelo carinho, pela companhia. Meu amigo professor Anderson Fernandes, tá ligado, tá conectado, tá em sintonia. Uma ótima tarde. Tá aqui também conectado, abraço pra Cleisla, lá em Nova Friburgo, Rio de Janeiro. Tá ligada, tá conectada, já mandou a mensagem de texto dela aqui na Rádio Nova e aproveitou pra pedir aqui o som de Gustavo Lima. Vai curtir aqui na sequência musical na Rádio Nova FM. Abraço pra você, Cleisla. Obrigado pelo carinho, pela companhia aqui na Rádio Nova. Gustavo Lima, Bala Alojada.

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5: 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Glória Menezes, uma das maiores atrizes do país, morre no Rio de Janeiro aos 91 anos. A atriz Glória Menezes, um dos grandes nomes da história da dramaturgia brasileira, morreu nesta terça-feira, dia 18, em seu apartamento no Rio de Janeiro aos 91 anos. Segundo a assessoria de imprensa da artista, a morte foi por causas naturais. Glória construiu uma carreira de mais de 6 décadas no teatro, no cinema e na televisão. E atuou em mais de 40 novelas da Globo. Glória Menezes nasceu em Pelotas, do Rio Grande do Sul, em 19 de outubro de 1934. Seu nome de batismo era Nilcedes Soares de Magalhães. Ela iniciou a carreira artística no teatro e, posteriormente, se destacou na televisão e no cinema. Na Globo, ela estreou em 1967 na novela Sangue e Areia, com a heroína Dona Sol. Na trama, fez par romântico com Tarcísio Meira, morto de Covid em 2021, com quem teve e manteve uma das uniões mais conhecidas da televisão brasileira. Os dois foram casados por quase 6 décadas até a morte do ator em 2021. Ao lado de Tarcísio, Glória protagonizou aí uma das outras produções marcantes e também estreou o seriado Tarcísio e Glória, exibido em 1988. É informação para você aqui no nosso Minuto Notícias, a Rádio Nova FM.
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0: tchau, viu? E vai com Deus.
1: Comigo é tira a roupa, veste a roupa, tchau,
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12: Aí no seu finalzinho de tarde, chegando ao final do Popline de hoje, para você conectado agora a última sequência, e daqui a pouco, 6 em ponto, tem a Hora do Ângelus com a apresentação do Padre Carlos Antoé, Luiz Nascimento, momento de oração, de reflexão, e na sequência tem o Vibe da Nova, e hoje ele chegou por aqui, ó, Rafael Muniz está por aqui já pronto e preparado para trabalhar, já vai assumir aqui a máquina do sucesso. Boa tarde, Rafael.
13: Boa tarde, meu amigo Eli Gleiser Sérgio, boa tarde aos ouvintes do Popline.
12: E aí, tudo certinho? Especial. Tudo tranquilo?
13: Tudo muito bem, e com você?
12: Tudo certinho, graças a Deus. E agora, ó, daqui a pouquinho tem participação do ouvinte, tem música boa, informação.
13: Tem o Henrique Fofoqueiro contando tudo que esse famoso apronta.
12: O Henrique, você sabe que o apelido dele agora é Boca de Sacola, né?
13: Que isso?
12: Que isso? São os ouvintes que estão aí falando isso.
13: Além de Boca de Sacola, é um cara muito pidão.
12: Ih, é
13: todo boa. Final de resenha e fica pedindo música, rapaz.
12: Ah, é?
13: É. Não, é incrível. Ele é pidão demais.
12: Eita,
13: ontem,
12: rapaz,
13: ele pediu Ana Castela. Anteontem ele pediu Gustavo Lima. Olha só, vê
12: qual se será de hoje, hein? Vamos ver, hein? Vamos aguardar ver a chegada dele. Daqui a pouquinho ele tá por aqui, né?
13: Ô, sujeito pidão, hein?
12: Ó, bom trabalho pra você, então.
13: Valeu, meu irmão. Pra você, um excelente descanso e amanhã a gente se encontra novamente aqui, né?
12: Valeu.
13: Mas o convite

0: Vamos reforçar o convite aí, né?
1: Isso aí.
0: O Zap Zap da Nova, você que daqui a pouco vai pegar o seu carro, vai para casa, sintoniza lá, 88.3. Você que já tá em casa, não saia da frequência, 88.3, continue aí. 33 984 54 1735, é isso? Acertei?
1: Isso aí, ué.
0: Pois é, senta o dedo aí no Zap Zap da Nova.
1: Aí, garoto, bom trabalho pra você então, ó. Amanhã tem mais, depois do Orelhão da Nova, 3 da tarde, se o bom Deus nos permitir, é claro. Até amanhã, tchau, tchau.

Boa noite, meu amigo, boa noite, meu irmão. Alegria, paz, bênçãos de Deus na sua vida. Agradeçamos a Deus o dia, os trabalhos. Agradeçamos a Deus a presença e a força, a luz e a graça derramada em nossos corações. Que Deus abençoe nossas famílias e nossos lares. Chegando ao final de mais um dia, início da noite, agradeçamos a Deus pelo seu amor infinito derramado em nossas vidas. A partir do trabalho, rezemos pelos doentes, enfermos, famílias enlutadas, idosos. Agradeçamos a Deus as nossas famílias e nossos lares. O anjo do Senhor anunciou a Maria, e ela concebeu do Espírito Santo. Ave Maria, cheia de graça, o Senhor é convosco, bendita sois vós entre as mulheres, bendito é o fruto de vosso ventre, Jesus. Santa Maria, Mãe de Deus, rogai por nós, pecadores, agora e na hora de nossa morte. Amém. Eis aqui a serva do Senhor, faça-se em mim segundo a vossa palavra. Ave Maria, cheia de graça, o Senhor é convosco, bendita sois vós entre as mulheres, bendito é o fruto de vosso ventre, Jesus. Santa Maria, Mãe de Deus, rogai por nós, pecadores, agora e na hora de nossa morte. Amém.

Jerusalém, e o Verbo se fez carne e habitou entre nós. Ave Maria, cheia de graça, o Senhor é convosco. Bendita sois vós entre as mulheres, bendito é o fruto de vosso ventre, Jesus. Santa Maria, Mãe de Deus, rogai por nós, pecadores, agora e na hora de nossa morte. Amém. Rogai por nós, Santa Mãe de Deus, para que sejamos dignos das promessas de Cristo. Oremos. Infundi, Senhor, a vossa graça em nossos corações, para que, conhecendo pela anunciação do anjo a encarnação de Jesus Cristo, vosso Filho, cheguemos por sua paixão e cruz à glória da ressurreição. Ó nosso Senhor Jesus Cristo, vosso Filho, que é Deus, na unidade do Espírito Santo. Amém. Glória ao Pai, ao Filho e ao Espírito Santo, como era no princípio, agora e sempre. Amém. As almas dos fiéis, pela misericórdia de Deus, descansem em paz. Amém. Anjo de Deus, que por divina piedade sois minha guarda e proteção, iluminai-me, guardai-me, dirigi-me, governai-me. Amém.

Boa noite, queridos ouvintes da Rádio Manhuaçu, da Rádio Nova. Estamos de volta com mais reflexões e nós estamos com a proposta nesses dias de falar, de explicar, né, a reza do terço. E hoje nós vamos falar sobre os mistérios do Rosário. São etapas da vida de Jesus, as quais somos chamados a ver com o olhar de Maria e a meditar com o seu coração. São 20 mistérios no total, de 5 tipos ou séries de mistérios. 5 mistérios gozosos, aí nós falamos da Anunciação, da Visitação, a Natividade, a Apresentação de Jesus no Templo e a Perda e Encontro de Jesus. 5 mistérios luminosos, aí nós contemplamos o Batismo de Jesus, as Bodas de Caná, o anúncio do reino de Deus, a transfiguração e a instituição da Eucaristia. 5 mistérios dolorosos. A agonia de Jesus é lembrada, a sua flagelação, a coroação de espinhos, o transporte da cruz, o carregar a cruz e a crucificação de Jesus. 5 mistérios gloriosos. A ressurreição de Jesus, a ascensão de Jesus, Pentecostes, a descida do Espírito Santo sobre os apóstolos, a Assunção de Maria e a coroação de Maria como rainha no céu. Então nós percebemos que em todos os mistérios do Santo Terço, em todas essas meditações, nós fazemos uma meditação baseada naquilo que a Bíblia nos mostra sobre o caminho de Jesus, desde o seu nascimento até a sua ressurreição. Então, rezar o terço é rezar, sim, uma oração evangélica, baseada no Evangelho. Vamos rezar o terço. Encerramos por hoje e amanhã estaremos de volta nesse mesmo horário. Fiquem todos com Deus e até lá.

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2: 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E aí, belezuras? Estou chegando por aqui para mais um encontro com você, o melhor ouvinte. É a frequência mais gostosa do rádio, hein?
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2: Opa! E aí, galera? Ótima noite pra você que tá na sintonia. Eu tô chegando por aqui, né? Pra gente fazer aquela festa, aquela resenha no seu rádio. Afinal de contas, hoje é terça-feira, 18/8/2026. Pra você que tá soprando velhinhas, eu quero desejar muita paz, muita luz, felicidades, amor, dinheiro no bolso. Tudo de bom, viu? É, pois é. E aí, galera, como é que foi o seu dia? Tudo certinho? Tudo muito bom? Então bora curtir música boa, bora dar play aqui nas melhores músicas, os grandes sucessos, músicas que marcou o seu dia hoje, que você ficou cantarolando aí na sua cabeça durante o trabalho todinho. Pois é, agora é hora da gente pedir ela aqui no Vibe da Nova, o WhatsApp da Nova tá liberado, bora interagir. 33-984-54-17-35, senta o dedo aí e bora tacar play aqui nas melhores músicas. Eu sou o Rafinha, muito prazer. Vem me fazer companhia, porque eu vou adorar fazer companhia pra você, o melhor ouvinte. Bora lá!
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0: Salve, salve, FM, quem ouve sabe o que quer. Tá aí o som de Country Beat na programação, participação da Mari Fernandes. Um peão desse.
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5: De volta por aqui ao som do Felipe Rodrigo. Tchau e benção.
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2: Antônio Gabriel em mais um Agro Hit.
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0: Salve FM, quem ouve sabe o que quer, tem o som da Carol Bianzi na programação, fechando aqui a primeira hora do nosso Vibe da Nova. Segura aí que daqui a pouquinho tem mais música boa pra você.
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0: Muito bem, de volta por aqui. Ótima noite pra você, o melhor ouvinte que tá aí na sintonia do outro lado do rádio, curtindo a nossa programação. Você de toda a nossa região tá ligando seu rádio agora, que legal, hein? Para fazer companhia aqui pro Rafinha, né, galera? Pois é. Ó, deixa eu mandar um beijão aqui pra minha amiga Lucrécia, lá de São José do Mantimento. Ela tá ligadinha com a Nova FM, pediu música do Jorge Mateus, Sol nos Olhos. Vai curtir agora aí na sequência, tá bom, querida? Muito obrigado pela audiência. Ela manda aquele alô aí pra toda a galera. Galera da Nova FM, o pessoal também lá de São José do Mantimento, né? Abração pra vocês aí. Muito obrigado pelo carinho e a companhia. E eu adoro, né? Eu amo a companhia dos melhores ouvintes do planeta. É. Ó, deixa eu mandar um abraço também aqui pro meu amigo, o Júlio César Bueno. Tá ligado, tá sintonizado com a gente lá em São Manuel, São Paulo. Abração pra ele, a esposa Dayana também, né? Um abraço aí pra vocês, muito obrigado pela sintonia.
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0: 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Muito bem, ótima noite pra você que tá na sintonia. Deixa eu mandar um abraço aqui pra minha amiga, tá ligadinha com a Nova FM, a minha amiga lá em Vespasiano, né? A Dona Margarete tá sintonizada na Nova FM. Ô, Dona Margarete, aquele abraço, muito obrigado aí pela sua companhia, tá ligadinha com a gente, né?
1: Rafael, tudo
0: opa,
1: bem?
0: Tudo bem, Dona Margarete?
1: Só uma música da nossa amiga, tudo bem?
0: Certo.
1: Tchau,
0: então tá, beleza. Valeu, minha amiga. Um forte abraço. Muito obrigado pela sua sintonia. Lá em Simonésia, quem tá na sintonia com a gente é minha amiga Renata Oliveira. Renatinha tá sintonizada, curtindo a programação. Ela pediu um som da Marília Mendonça. Vai curtir aí na sequência também. Beijo pra você, tá bom, Renatinha? Tudo de bom aí, viu, minha querida?

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0: Muito bem, agora é hora da gente ficar sabendo o que está rolando no mundo dos famosos. Meu amigo Henrique Souza, mais uma vez seja bem-vindo aqui no Vibe da Nova. Vem me contar aqui, bora fofocar sobre a vida dos famosos. Já tô sabendo que tem polêmica, tem tititi dos famosos aí, tem treta. E eu quero saber, vem me contar aqui agora. Boa noite.
1: Boa noite, tudo bem?
0: Tudo bem, e você, meu amigo?
1: Ah, que bom, eu também estou ótimo, bom. Graças a Deus. Hoje, é terça-feira, está começando mais uma edição do Resenha da Nova.
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0: Conta essa treta aí que eu tô
1: muito
0: curioso,
1: bem, Rafael,
0: rapaz.
1: Vamos falar sobre treta familiar. Ah. É isso mesmo, meu amigo.
0: Ah, é?
1: Casos de família. Xiii. O Fiuk voltou a falar sobre a crise financeira

e a briga com seu pai, Fábio Júnior. O Fiuk se pronunciou nesta segunda-feira sobre a crise familiar e financeira pelas quais está passando. O cantor reafirmou o distanciamento.

0: Também não tenho que agradar mais ninguém. Desabafou aí o Fiuk falando sobre esse problema financeiro que tá acontecendo na vida
1: esse
0: dele.
1: Fiuk é
0: e
1: cheio
0: também
1: de mimimi,
0: com o pai, né? O pai, Fábio Júnior, e a irmã Cléo Pires. É, Rafael, casos de família, hein?
1: Esse Fiuk, ele é do tipo de pessoa, Henrique, que
0: é isso
1: afasta
0: aí. Agora
1: e depois,
0: deixa eu contar pra você, sabe o retiro dos artistas?
1: Fica de mimimi.
0: Aquele que quando os artistas aposentam, ficam lá morando. Pois é. Eles estão organizando um bazar com chapéus e roupas de Jô Soares.
1: Bacana.
0: Quatro anos depois da morte de Jô Soares, o Retiro dos Artistas organiza um bazar itens que pertenceram ao humorista e apresentador Jô Soares. Chapéus, roupas, cintos, quadros e outros tipos de peças começam a ser vendidos presencialmente a partir de quarta-feira. Eles postaram nas redes sociais dizendo: atendendo ao pedido de todos, chegou o momento, a partir desta quarta-feira, o bazar do brechó do Retiro dos Artistas começa a venda de itens que pertenceram ao querido Jô Soares e que foram doados com muito carinho em prol do Retiro dos Artistas, disse aí um post no anúncio nas redes sociais. E também são itens limitados, mas cada peça carrega um pouquinho da história e estilo do Jô Soares. Rafael, será que se a gente comprar alguma peça do Jô Soares, será que vem com o talento também? Tô precisando, viu? O talento do Jô Soares, a fama, o sucesso, será?
1: Ah, com certeza. O Jô era incrível, né?
0: Ah, se for assim, eu quero também. Bom, é isso aí, pessoal. Encerrando aqui mais uma edição do Resenha da Nova. Eu vou ficando por aqui e até amanhã.
1: Tá.
0: Tchau, tchau, pessoal. Boa noite. Fui.
1: Boa noite.
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0: Um beijão pra minha amiga Ariane, tá ligadinha com a gente, tá sintonizada lá em Batiba. Ariane, beijo pra você, tá bom, minha querida? Muito obrigado pela sua sintonia, tá sempre curtindo a gente. A minha amiga que tá na sintonia com a gente também, tá sempre curtindo a nossa programação. Rose Antunes, beijo pra você. A Gilza também, outro beijo. Muito obrigado aí pela sintonia, viu? Lá em Reduto, quem tá na sintonia com a gente é a minha amiga Andressa Vitória, tá ligadinha curtindo a Nova FM.
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0: Beijo pra você, tá bom, Andressa? Tudo de bom aí, tá sempre curtindo a gente. Ela vai curtir agora Henrique e Juliano na programação. A minha amiga Maria da Glória tá ligadinha, mandou um recado, né? Ô, Maria da Glória, boa noite, minha querida.
3: Oi, Rafael Muniz.
0: Tudo
3: Sou
0: bem?
3: Maria da Glória, Hidalgo da Serra do Ouro. Quero ouvir a música do Chapeludo.
0: Uhum.
3: Ofereço pra todo mundo que tá ouvindo a tá. Rádio FM.
0: Tá,
3: e pra
0: tá,
3: você
0: beleza.
3: Também.
0: Valeu, minha querida. Um beijo pra você, tá bom, Maria da Glória? Serra do Ouro, curtindo a programação. A minha amiga Ivone Jaguaraí também passou por aqui dando aquele boa noite.
4: Rafael, boa noite, tudo bem?
0: Tudo?
4: Bom dia, Brian.
0: E aí?
4: Queria te pedir a música hoje.
0: Qual?
4: É, Mato Grosso Matias e Gustavo Lima, oferecer pra minha filha Cristiana, minha neta Laura, Laura, minha neta Matheus, minha sobrinha Cássia Reduto, meu sobrinho Bibi e pra minhas amigas. Dom Sebastiano, lá no Guarani, a Carla e a Marinha. Pra você, obrigado.
0: Tá, beleza. Valeu, Ivone. Beijo pra você, viu, minha querida? Galera de Jaguaraí sempre na sintonia com a gente também aí.
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0: Henrique e Juliano.
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0: quem diga que todo malandro já foi um romântico um dia.
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0: Legal, tem o som do Zé Felipe, o Teuzinho, o Rafinha RSQ, meu neném.
1: Que hora você vem, meu neném? Cê tá bem? Diz aí, tá com quem?
0: Maravilha, fechando o nosso Vibe da Nova dessa terça-feira, 18/8. E aí, gostaram da programação? Top demais, né? Topzera. Pois é, amanhã tem muito mais Vibe da Nova pra você, quarta-feira. Vamos estar no meio da semana, hein, moçada? Pois é, quarta-feira. E aí eu te espero, né? Te espero aqui nos 88.3 do seu rádio, é.
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0: É a queridinha da região. Logo depois da Hora do Ângelus, com o nosso querido Padre Carlos Altuer e Luiz Nascimento, eu te vejo aqui na 9 FM. Tô fazendo coraçãozinho pra você, porque eu te quero na minha quarta-feira, é. Valeu, valeu, pessoal. Vem aí a Voz do Brasil. Beijo, um cheiro e até amanhã, se Deus quiser.
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3: 9 horas.
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5: Está no ar a Voz do Brasil. As notícias do governo federal que movimentaram o país no dia de hoje.
6: Olá, boa noite.
7: Boa noite para você que nos acompanha em todo o país.
6: Terça-feira, 18 de agosto de 2026.
7: Vamos aos destaques do dia.
6: Atualização da lei seca.
7: Nova regulamentação prevê o uso de equipamentos para identificar outras substâncias além do álcool.
6: Após acidente, em caso de morte, será obrigatória a realização de exame para detectar álcool ou drogas ilícitas.
7: Atendimento à mulher.
6: Busca de informações sobre direitos e proteção lideram chamadas ao Ligue 180. Graziela Mendonça.
8: A violência psicológica respondeu por 35% das mais de 98 mil denúncias recebidas pelo canal nesta primeira metade do ano.
7: Anvisa aprova duas novas canetas para tratamento de diabetes.
6: Os dispositivos possuem como princípio ativo a semaglutida, obtida por via sintética.
7: Em entrevista, a diretora da agência da Anvi, da agência, Daniela Marreco, destaca a importância da aprovação desses medicamentos.
9: Consideramos, sim, bastante perigoso e em termos de segurança para o paciente utilizar produtos que não estão regularizados pode, sim, trazer um risco à saúde das pessoas.
6: Hoje, na apresentação da Voz do Brasil, Luciana Vasconcelos e Luciano Seixas.
7: E acompanhe a gente ao vivo. Acesse radiogov.abc.com.br ou o canal Gov na sua TV aberta.
6: O Conselho Nacional de Trânsito atualizou procedimentos de fiscalização da Lei Seca, que estabelece regras para coibir a condução de veículos sob influência de álcool.
7: As novas medidas entram em vigor após publicação no Diário Oficial da União.
6: E quem tem todos os detalhes das atualizações é a repórter Luana Karen, que conversa com a gente ao vivo. Boa noite, Luana.
10: Boa noite, Luciano e Luciana. Boa noite aos ouvintes da Voz do Brasil. O novo regulamento passa a prever três formas principais de verificação durante fiscalizações. Teste com bafômetro, teste em equipamento específico que indica outras substâncias psicoativas, como drogas ilícitas, e constatação de sinais de alteração psicomotora do motorista por agentes de trânsito. Continuam sendo admitidas imagens, vídeos e outros meios de prova aceitos legalmente. A partir da resolução, fica instituída uma fase de triagem nas operações. Nesta etapa, poderá ser utilizado o pré-teste ou teste passivo de alcoolemia. O resultado dessa primeira fase não poderá isoladamente gerar autuação ou caracterizar a condução sob influência de álcool. Nesses casos, será necessária a continuidade das avaliações previstas na norma, como o uso do bafômetro.
7: E Luana, a nova regra detalha mecanismos para situações que possam interferir no resultado do bafômetro?
10: Detalhe sim, Luciana. Em situações envolvendo produtos que podem deixar temporariamente resíduos de álcool na boca, como consumo de bombom de licor, pão de forma ou enxaguante bucal, a norma estabelece que deverá ser feito um novo teste. Isso pode ocorrer também quando algum fator técnico ou operacional comprometer o resultado válido.
6: Luana, a nova resolução também prevê o uso de equipamentos adicionais para verificar o uso de substâncias psicoativas, como drogas ilícitas?
10: Prevê sim, Luciana. A norma permite o uso de equipamentos para identificar a presença de outras substâncias além